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2: Meu nome é Nuno Bossa, sou responsável comercial pelas concessões de Setúbal e Corroios, da BMW. Portanto, o concessionário AMG Car. Efetivamente, estamos neste salão com os nossos novos modelos i3 e i8 da BMW, numa perspectiva de novas aberturas de mercado e novas abordagens do mercado futuro no que diz respeito a energias alternativas dos veículos. Deste modo.
3: O i3 parece um modelo mais para o dia-a-dia, mais para o cidadão comum, e o i8 parece mais uma montra tecnológica. É verdade este comentário?
2: Sim, sem dúvida nenhuma. O i3 é o carro mais pragmático, digamos, desta abordagem que a BMW fez. Um carro com uma vocação bastante mais citadina, quer pela autonomia e pela possibilidade de termos um veículo full elétrico no nosso portfólio, sem que comprometa a mobilidade dos clientes. Portanto, vamos pensar um carro para grandes centros urbanos, okay, que nos garante a mobilidade efetiva no nosso dia-a-dia. Estamos a falar de um carro que na sua vertente completamente elétrico, ou seja, sem um extensor de autonomia, pode fazer até 170 km. Portanto, oferece condições para quem se desloca, por exemplo, numa grande Lisboa, num grande Porto, para fazer o seu dia-a-dia sem stress adicional. O i8, efetivamente, um modelo para fazer a justiça, digamos, à imagem desportiva da marca e ao nosso nicho de mercado da nossa variante da BMW M Performance e por aí fora, sendo que é um veículo híbrido, ok? E, efetivamente, com um design a que ninguém fica diferente nesta fase, não é?
3: O i3 pode ter um extensor de autonomia. De uma forma muito simples, explique a quem nos ouve o que é isso.
2: O extensor de autonomia do i3 vai funcionar então como uma, grosso modo, vamos dizer assim, um gerador, okay, que é um motor de combustão, com cerca de 600 centímetros cúbicos, que vai auxiliar e produzir energia para carregamento das baterias. Okay? Ou seja, a locomoção do veículo é sempre assegurada por um circuito elétrico e, neste caso, vamos ter então um gerador a alimentar essas baterias. Permite-nos estender esta autonomia da versão full elétrico de 170 km para mais ou menos 300 km. Okay? Claro que é um carro que já não vai ter todos os benefícios e incentivos fiscais que tem a primeira versão, ou seja, paga, ainda que valores simbólicos, paga ISV, paga imposto de circulação, imposto único de circulação, e tem consumo, não é? Como é óbvio, porque é um carro que já vai ter emissões de gases poluentes, muito embora numa menor escala. Como lhe disse, estamos a falar de um motor de 600 centímetros cúbicos que trabalha sempre ao mesmo ritmo e sempre na mesma faixa de rotação, portanto, ainda assim com um nível de emissões muito controlado.
3: Na sua opinião, o que é que falta em Portugal em termos de rede de carregamentos para que o veículo elétrico possa ser usado de uma forma mais intensiva?
2: Bom, neste momento eu creio que os grandes centros urbanos e as grandes cidades já começam a ter efetivamente esta sensibilidade, e a questão autonomia e a disponibilidade dos centros de carregamento começa a ser um bocadinho mais alargada, para conferir alguma confiança também aos utilizadores de veículos deste género. Estamos aqui numa fase de ultrapassar os primeiros convénios que foram feitos com marcas japonesas de veículos elétricos, que, no sentido de que os pontos de carregamento utilizem-se o sistema europeu, digamos assim, okay, para que toda a rede seja adaptada ao sistema europeu, que é o caso que a BMW utiliza. Mas essencialmente acho que a maior barreira vai ser ultrapassar o conceito na cabeça das pessoas, ou seja, é possível utilizarmos um veículo destes, é perfeitamente viável no nosso dia-a-dia, não nos vai comprometer a nossa mobilidade e, obviamente, depois os custos de utilização são absolutamente reduzidos face a um carro normal, não é? Aquilo que nós temos hoje em dia.
3: O i3 em Portugal, como é que está a nível de vendas comparativamente a outros países? Ou seja, para percebermos qual é a adesão dos portugueses a este tipo de viaturas.
2: Não é dos mercados mais expressivos em termos numéricos nesta fase, mas efetivamente, se analisarmos o nosso próprio mercado, a marca teve um crescimento exponencial. Okay? Estamos a falar de termos quase duplicado as vendas do ano de 2014 para 2015. Está a ser um sucesso comercial enorme. Também a rede de concessionários aumentou um pouco, a perspectiva dos clientes e a percepção dos clientes da existência deste automóvel também aumentou, e efetivamente os benefícios fiscais que em Portugal se têm são mais motivadores, não é? Quer dizer, são iguais desde o início, mas a democratização, digamos, dessa informação acaba por motivar um pouco mais as pessoas. E claro que a marca tem tido um crescimento. A sensibilidade da sociedade, de modo geral, para este tema também aumentou substancialmente, o que provoca pelo menos maior curiosidade. Aliás, aqui neste salão temos assistido a um rebuliço, digamos, à volta destes i3 e i8 que aqui temos, não é? Comparando, por exemplo, com os outros veículos.
3: Acha que o facto da BMW ser uma marca de prestígio e com uma conotação algo desportiva, o facto de ter no seu portfólio duas viaturas elétricas, isso contribui para divulgar e dar ao público em geral a ideia de que é possível ter um veículo elétrico? Um veículo elétrico já não é um veículo estranho, com um mau design. Acha que a BMW está a fazer um pouco esse trabalho?
2: De tudo aquilo que vi, e obviamente sou suspeito, tenho a certeza que é a marca que teve uma abordagem mais inteligente a este tema. A criação de uma marca dentro da BMW, que é a BMW i, ok? Preocupação séria com o design, com a estética, com a construção ecológica dos veículos, porque repare, estamos a falar de veículos que até na sua constituição contam com materiais perfeitamente recicláveis. Falo, por exemplo, do tablier do BMW 3. E aquele caráter clássico do dinamismo da BMW não foi minimamente beliscado nestes carros. Ou seja, tudo o que é dinamismo, prazer de condução, está presente nestas viaturas. Ainda mais numa questão técnica e física, no fundo, destes veículos elétricos, cuja potência nós conseguimos senti-la no primeiro momento, ok? Porque os carros têm a potência logo toda disponível, característica do motor elétrico. São carros muito divertidos de conduzir, ok? E é uma marca que soube estender, digamos, os seus tentáculos a este setor, com um sucesso garantido. Efetivamente, houve a preocupação de design, há a preocupação de qualidade de construção, há a preocupação de dinâmica de condução. Ou seja, eu, como proprietário de um BMW, se quiser arriscar, digamos assim, a ter um BMW i, não vou sair de maneira nenhuma com as minhas expectativas aguradas, não é?
3: Em termos de carregamento, eles podem ser carregados também numa tomada normal de 220 volts ou não?
2: É possível com um adaptador de corrente que os carros já trazem, sim. Obviamente o carregador o carregamento é mais longo, demora até 3 horas, isso é um detalhe técnico que depois tenho mesmo que confirmar consigo, mas demora até cerca de 3 horas uma carga, até 80% da carga. A marca fornece as wallboxes que o cliente pode comprar, que é uma central de carregamento rápido que podemos instalar na nossa casa, em que em 40 minutos conseguimos ter o carregamento completo.
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4: Saudações a todos os consumidores que acompanham mais uma rubrica em parceria com a DEC Centro aqui na sua rádio. A DEC recebeu este ano largas dezenas de denúncias sobre a empresa de formação Jobiform. Esta empresa comercializa cursos de inglês e de outros conteúdos não curriculares nas escolas públicas. Aquilo que nos chegou relativamente aos relatos dos pais e educadores é que assinaram um contrato com vendedores desta empresa que no imediato exige aqui o pagamento de 90 euros de inscrição com mensalidades de cerca de 130 euros durante 36 meses. De acordo também com os consumidores lesados, os alunos foram abordados nas escolas por esta empresa, o que significa que, no fundo, as escolas autorizaram a empresa a entrar e, por norma, é que entregue um questionário aos alunos ou é feita uma explicação em sala de aula sobre os cursos. É neste primeiro contacto com os alunos que a empresa recolhe os dados dos encarregados de educação, através aqui dos menores. Mais tarde, depois, os encarregados de educação são contactados para participar numa reunião na escola, normalmente durante o fim de semana. Nesta reunião são apresentados conteúdos pedagógicos com uma extensão do percurso escolar que deve ser feita, sendo logo paga a inscrição e assinado um contrato. O facto destas reuniões se realizarem nas escolas deixa também os pais numa situação de maior vulnerabilidade, já que uma reunião aqui num estabelecimento de ensino dá aos pais o carimbo de confiança da própria escola, tornando-os assim algo fácil de práticas comerciais desleais. Salientamos que muitos destes encarregados de educação têm muitas dificuldades no pagamento da mensalidade e, com o conhecimento que o curso não tem qualquer ligação à escola nem aos conteúdos curriculares, procuraram então apoio da DEC para rescindir o contrato. A DEC já denunciou esta prática junto à Inspeção-Geral da Educação e Ciência e também da Comissão Nacional de Proteção de Dados. Contactámos também a empresa, mas ainda sem resposta. Caso esteja numa destas situações em que tenha sido um menor ao seu encargo abordado ou que tenha assinado um contrato, já sabe a DEC Centro está disponível através dos contactos habituais 239-841-004 ou através do endereço eletrónico deco.centro@deco.pt. A DECO sempre consigo.
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5: Seja bem-vindo ao palco da sua rádio. A festa vai começar e, como sempre, por conta do cantar português. Então venha comigo. Eu sou António Silva e a música é a nossa melhor companhia.

Brunhosa, se eu fosse um dia o teu olhar. Estamos com 5 minutos, você está de parabéns, porque está no Cantar Português, e agora com Amado Batista, Mulher Carinhosa. Logo a seguir vens Chico Amado e Xodó.

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Foi assim que nos disse a dupla Chico Amado e Xodó. Agora vamos ouvir A Fogueira com Ângela Rorô e Maria Bethânia. Estamos com 13 minutos. Você está connosco. Muito obrigado. Eu sou António Silva. Um grande abraço para si.

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2: Cristiane e Ralph foi uma dupla sertaneja brasileira formada pelos irmãos José Pereira da Silva Neto, conhecido artisticamente como Cristiane, e Ralph Richardson da Silva, conhecido artisticamente como Ralph. Lançaram 20 álbuns, 32 coletâneas e 2 DVDs acústicos, além de vídeos independentes chamados Pocket Shows, e ganharam 15 discos de ouro, 9 de platina, 2 de platina triplo e 4 de diamante. Em 1996, com a música Mia Gioconda, com a participação de Agnaldo Rayol, a dupla somou mais de 1 milhão de cópias vendidas. Em 2017, a dupla lançou no seu canal no YouTube o Pocket Show 3, que é o pocket mais visualizado da dupla. A dupla adotou essa estratégia com o fim de agradar aos seus fãs com os seus sucessos. Em 2 semanas, o Pocket 3 já estava com 6 milhões de visualizações. A dupla era famosa pelo som agudo das suas canções e foi reconhecida como a dupla mais afinada do Brasil. Vamos ter o prazer de ouvir Prazer por Prazer. Então continue connosco.

Zeca Afonso, menina dos olhos tristes. Estamos com 36 minutos. Bem merecida também a próxima música. Bem merecido o próximo artista. É Benito de Paula. Menina, vamos ouvir? Esta é a sua rádio. Este é o seu cantar português. Eu sou o seu amigo António Silva.

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José Alberto Reis, há uns 44 minutos, desejo de sorte. Agora Chico Rei e Paraná, no colo da noite. Você está connosco, muito obrigado. Um grande abraço da equipa do Cantar Português.

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3: Chama-se Luísa Sousa, tem 33 anos e é natural do Funchal. É dona de um carisma muito especial. Quem a conhece sabe a que me refiro. É também uma pessoa muito importante para este nosso espaço de cidadania, o Audiopress Portugal. Luísa faz parte da casa, mas hoje teve que ir ao microfone. Luísa Sousa passou 42 dias a caminhar. Fez 1000 quilómetros pelo Caminho de Santiago. E, atenção, decidiu fazer esta prova sem qualquer preparação. Nunca tinha feito exercício físico. Certas emoções não cabem nas palavras, mas terá sido uma espécie de chamamento. Não sabe se volta a ter tantos dias para caminhar, mas a verdade é que esta aventura que mudou a sua vida começou uns anos antes e hoje continua a fazer esse mesmo caminho. De outra forma, deslocando-se para vários pontos do país a falar da sua experiência e do seu livro, que se quer partilhado e não numa qualquer prateleira. Neste seu livro, Um Caminho para Todos, diário de uma peregrina no Caminho de Santiago, a palavra caminho aparece sempre com C maiúsculo. Não se refere ao simples ato de andar, de caminhar, mas sim tudo o que implica sair para uma nova aventura que é mais mental e espiritual do que física. O caminho a que a Luísa se refere no seu blog e no livro é o caminho da mudança, de não ter medo, de ir ao encontro do outro, de escolher partilhar fora do seu ambiente de conforto. As pessoas que ouvirem acessível a qualquer pessoa ficam a pensar, acessível a qualquer pessoa, mas não para mim. O que é que tens a dizer para estas pessoas que gostavam de fazer alguns caminhos de Santiago ou até mesmo de Fátima e outros caminhos destes que são espirituais? O que é que tens para dizer a estas pessoas que dizem, não, isto não é para mim de todo? Que acham que não conseguem fisicamente ou até mentalmente, não é? Que isto também é um desafio mental, não é? Sim. Não é só físico.
4: Aliás, eu diria que é sobretudo mental. A parte física é claro que é importante, mas há uma frase que eu gosto e que serviu de mote também ao blog, que é os pés não vão onde o coração não está.
3: Os pés não vão onde o coração não está.
4: Sim.
3: É preciso haver muita vontade.
4: Sim, ter como objetivo. Ter como objetivo. E depois todo o resto. Mas isso é para tudo, não é só para o caminho. Qualquer pessoa pode fazer o caminho, não há requisitos mínimos, digamos assim. E é acessível a qualquer pessoa, portanto.
3: Porque é de pessoas que o caminho é feito, terminamos esta conversa a falar de pessoas extraordinárias e exemplos de força. Luísa conheceu pessoas em cadeiras de rodas, invisuais e pessoas com idade avançada que nunca se lamentaram por nada, como o caso de um senhor de 75 anos que está a fazer a Via de La Plata, que Luísa conheceu e relatou no seu livro.
4: Ele tem 75 anos. Eu nunca era de se queixar de nada, nunca. Para mim isso aqui é um exemplo. E ele começou a caminhar o ano passado, portanto ele tinha 74, tinha 73 quando fez o primeiro caminho, há 2 anos atrás, porque ele via um filme, não sei se já ouviste falar, que se chama The Way, o caminho. Ele via esse filme, tal como muita gente que faz o caminho, foi tocado por esse filme, e ele viu e decidiu que tinha que experimentar. E ele tinha 73 anos e foi só.

0: sozinho para os Pirineus, atravessar a Espanha de um lado ao outro. E depois gostou tanto da experiência que o ano passado foi fazer o caminho português, quando o encontramos. E agora está a fazer a Via de la Plata.
1: O livro Um Caminho para Todos é uma edição de autor de Luísa Sousa. Existe a versão portuguesa e também já a versão inglesa. Está à venda em vários locais no país, em livrarias e também online na Amazon, na Wook e na Bertrand.
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0: Então, estava aqui a pensar em ti. E não namoras?
1: Liga para a linha de apoio, diga qual é o seu problema. Sim, eu compreendo, diria que é melhor esquecê-la. Fica então sem efeito, obrigado pelo seu contato.

0: Posso?
1: Vou. Dentro dela, vou olhar dela, bora.
0: Bora. Vou brotar, é melhor, desculpa.
2: Eu fico com calores, com calores, miga, miga, Vitum.

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Imprescindível esta música na época que estamos a passar, que estamos a viver, não é? Olá, muito bom dia, boa tarde, boa noite, onde quer que se encontre. Depois do Adeus, de Paulo de Carvalho, foi uma das músicas do 25 de Abril. Que esteja tudo bem consigo, é isto que lhe desejamos, e desejamos também a sua companhia até ao final. Então, venha connosco. E deixa...

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1: Ora bem, já temos connosco o Dr. Jorge Cosme, acontece assim todas as semanas. Doutor, seja muito bem-vindo, espero que esteja bem disposto.
2: Olá, Helena, viva. Estou, felizmente estou, também espero que a Helena assim esteja.
1: Sim, estou, sempre.
2: Ótimo.
1: Então, doutor, vamos cá. Será que as condições climatéricas, estas alterações todas que andam por aí, podem afetar-nos, podem fazer-nos bem ou podem nos fazer mal?
2: Lenda, afetar afeta sempre, nomeadamente se nós tivermos um bocado de atenção, poderemos ver que neste momento tudo o que é vegetação praticamente está a florir, correto?
1: Certíssimo.
2: Ou seja, explicando um pouco o que nós somos aqui neste planeta, nós acabamos por fazer parte dele. E ao mesmo tempo, porque é que as plantas acabam por começar todas elas a florir nesta altura? Porque há mais sol, porque há mais calor, porque a temperatura fica mais amena, ou seja, o nosso corpo reage da mesma forma que as plantas. Isto porquê? Porque nós, no fundo, somos constituídos, vamos lá, da mesma matéria, se assim se poderá dizer, que tudo aquilo que na Terra existe. No planeta. Nós, isto pode ser uma novidade para algumas pessoas que nos estão a ouvir, nós somos pura e simplesmente constituídos por energia. E a única coisa que nos difere em relação a todos os outros elementos, aos animais, às plantas, inclusive até às rochas, é a frequência com que nós vibramos em termos de energia. Isto é óbvio que se calhar é um bocado difícil das pessoas entenderem, mas de qualquer das maneiras é aquilo que hoje em dia o avanço da física quântica e até da neurociência cada vez mais nos descrevem como se cada um de nós fosse, digamos, um universo individual, ou seja, nós, como com o nosso corpo, seres individuais, não deixamos de ser um mini-universo. E como tudo aquilo que nos rodeia, tudo aquilo que existe é matéria, nós acabamos por, depois de uma forma quase que por ligação direta, acabamos todos por ser influenciados da mesma forma. Repara, Helena, quando é o inverno, nós estamos muito menos expostos à luz solar, as temperaturas são muito mais agrestes e nós recolhemos mais e o que é que acontece na primavera? Começa tudo a despontar e nós não vamos ficar de maneira nenhuma atrás desse despontar, digamos, de todo o planeta, digamos, ou de toda a área onde realmente isso está a acontecer. O que eu também gostaria de referir é que este despontar que a natureza faz e que também nos afeta a nós, acaba depois por também, em termos de doenças e em termos até de, digamos, do nosso equilíbrio mental, também se manifestar. Ou seja, há um despontamento, há uma aceleração, digamos, de todas as nossas células, de toda a nossa energia, que está muito mais apetente porque que aquilo que nos rodeia nos é mais favorável para nós realmente podermos expandir. As árvores expandem com flores e depois com frutos e a gente, a nossa sexualidade manifesta-se de outra forma. De qualquer das maneiras, acontece que tudo aquilo que são doenças, elas também são influenciadas. No fundo, a energia acaba por ser mais rápida e é mais evolutiva no sentido de todas as nossas doenças, uma vez que o nosso corpo também está expandir de uma forma diferente, ele também vai ao nível das células fazer esse processamento. Aliás, Helena, talvez se recorde, porque eu pelo menos sou de uma idade já um bocadinho avançada, de ouvir os meus avós dizerem que se morria mais na altura do nascimento e da queda da folha.
1: Ah, isso sim, realmente sim, a minha avó dizia isso.
2: Exatamente, porque cá está uma altura, esta altura do despontar, do acelerar, na parte do outono, é a parte do desacelerar. Toda a nossa constituição ao nível das células, pois elas têm a sua forma de reagir precisamente e de estarem, digamos, a trabalhar nas suas funções. Ora, mais acelerando ou menos, conforme o tempo vai influenciar também na nossa saúde mental. E daí nós, nestas alturas, termos uma afluência muito maior de pessoas que nos procuram, porque se sentem até também mais predispostas a virem ter connosco para que nós as possamos ajudar.
1: Hipnose faz com que as pessoas fiquem ainda mais despertas, ainda mais.
2: Acontece que as pessoas que têm tendência, os estados de ansiedade a manifestarem-se com mais frequência, as depressões a acentuarem-se ainda mais, outro tipo de patologias da mesma forma, o que a hipnose vai fazer precisamente é regular tudo isso, porque isso é possível. Nós é que comandamos o nosso corpo, correto? E a partir daí, a hipnose faz essa aceleração, que muitas vezes ela vai coincidir com a harmonia da pessoa, com o bem-estar da pessoa.
1: Mas eu pensei que a depressão fosse causada pelo inverno, que agora as pessoas andassem mais leves.
2: Certo. Certo, é influenciada mais pelo inverno. Aliás, nos países nórdicos, eles inclusive têm realmente problemas mais ao nível dos suicídios, que acontecem com mais frequência, por causa precisamente da falta do
1: Do
2: sol,
1: sol,
2: a
1: sim.
2: falta da vitamina
1: D.
2: B12. Nós, felizmente, não temos tanto isso, mas realmente é nessas alturas. Só que a depressão, como é um movimento de aceleração, se a pessoa está deprimida, ainda vai ter tendência, muitas vezes, a ficar mais deprimida.
1: Pensei que
2: Porque
1: fosse ao contrário.
2: aquilo que à volta dela vai girando, todo aquele crescimento, toda aquela tendência no sentido de ir para a vida, não é? Para estar mais em contacto com a natureza, com isso tudo. O deprimido acaba por muitas vezes reagir de uma forma ainda mais intensa, mas no plano negativo.
1: Pronto, ficamos esclarecidos. Para a semana voltamos-nos a encontrar.
2: Certo.
1: Eu desejo-lhe uma boa semana, com muito sol.
2: E olha, é o mesmo que desejo a Silena e a todos aqueles que nos estão a ouvir, e até à próxima semana, quando estivermos novamente aqui. Desejo tudo bom, quer para a Lena, quer para todos aqueles que nos acompanham.
1: Obrigada, igualmente. Até para a semana.
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0: 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Em cada semana trazemos sempre novidades musicais. Já tivemos a música nova de Bruno Correia, Que Mulher É Esta? Depois o Escalema e agora, após a hipnoterapia de Diogo Carapinha, Por Ti. É bom estar consigo, é bom ter amigos, amigos do peito, amigos do coração, amigos verdadeiros.
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0: Nós voltamos já.

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1: Seja bem-vindo a mais um Legalmente Falando. Já sabe, todas as semanas temos a resposta a uma pergunta enviada por um ouvinte na área da legislação, das leis ou então da fiscalidade. Paulo Lourenço já está connosco hoje. Muito bom dia, Paulo.
2: Bom dia.
1: É um dos temas atuais e já abordámos várias vezes também, porque as redes sociais cada vez mais tornam-se em questões legais, ou há muita gente que já olha para as redes sociais com este pensamento legal, sem ser apenas do posso fazer tudo, porque, enfim, é rede social, é virtual. Vou à pergunta. Há uma semana, alguém criou um perfil falso na rede social Facebook, utilizando a mesma foto de perfil que eu tenho no meu. Descobri quem tinha criado o perfil, ameacei essa pessoa com o tribunal. Apagou aquele perfil, mas a minha pergunta é crime criar um perfil falso numa rede social? E depois, o que posso fazer caso volte a acontecer-me? O ouvinte aqui teve sorte porque identificou quem tinha sido e resolveu com uma simples ameaça.
2: Exatamente, exatamente. Naturalmente que é crime, portanto estamos a falar de usurpação de identidade ou de crime no domínio da falsidade informática, para além da eventual difamação que daí efetivamente pode decorrer, digamos assim. Neste caso concreto, como até foi utilizada a fotografia, portanto isso assume ainda mais gravidade. Portanto, o que é que o nosso ouvinte pode fazer? Pode-se voltar a acontecer imprimir o conteúdo do ecrã, portanto, onde evidencia que na verdade tem lá aquele perfil falso, que não é dele e que tem a sua fotografia, fazer queixa em primeiro lugar também logo na própria plataforma, no Facebook, no Instagram, etc., no LinkedIn, onde quer que seja, e depois naturalmente apresentar uma queixa na GNR ou na PSP. Porque estamos no domínio criminal, naturalmente. No mínimo será a difamação, se for para lá dizer coisas, difamar o nome de uma pessoa, etc. Para além de que a própria utilização de uma imagem é a usurpação de identidade e, portanto, consubstancia crime.
1: Muitas vezes acontece aquilo que ninguém sabe quem é, porque são os boots e são os sistemas automáticos, mas neste caso, e segundo a pergunta, até identificou aqui a pessoa que alegadamente o fez.
2: Portanto, aqui foi mais fácil.
1: Aqui foi mais fácil, até pode dar essa indicação à polícia no sentido enfim,
2: pode
1: não
2: deve
1: é facultar, mas
2: indícios.
1: Facilitar.
2: Todos os indícios que tenha, pode disponibilizá-los, deve disponibilizá-los às autoridades para que mais facilmente possam conseguir lá chegar, não é? Portanto, as autoridades geralmente depois nesse tipo de caso, quando não conseguem, vão ver é os IPs, ver qual é o computador onde está registado aquele IP e através daí tentar chegar à pessoa. Se isso é feito fora do território nacional, ou às vezes até nesses cibercafés ou qualquer coisa do género,
1: aí fica mais difícil,
2: fica mais complicado, não é?
1: Paulo, as redes sociais, e agora também acrescento eu aqui uma, não é bem pergunta, mas um comentário... Há necessidade de cada vez maior regulação ou tentativa, não é de impedir as pessoas de dizerem o que quiserem, mas de haver alguma regulação, porque o que existe é uma desregulação em que toda a gente pensa que pode tudo.
2: Eu também acho que a título meramente pessoal também o que acho é exatamente isso, ou seja, as redes sociais são uma coisa absolutamente fantástica, que ninguém poderia já viver efetivamente sem elas, pelo conteúdo informativo que trazem, etc. Mas, na verdade, tem que haver o cuidado também dos utilizadores. Não podem dizer tudo aquilo que lhes querem e lhes apetece. Atrás do ecrã de um computador, arrogam-se o direito ao abrigo da liberdade de expressão de dizer o que querem e lhes apetece acerca das pessoas. Naturalmente, opinar têm todo o direito. Não concordar, dizer que é um inútil, que não faz nada, que não percebe nada, isso tudo muito bem. Está ao abrigo da liberdade de expressão. Agora, usurpar a imagem, ofender as pessoas, etc., isso já me parece que ultrapassa um pouquinho aquilo que são as regras do bom senso na utilização destas redes sociais, não é?
1: Muito bem, Paulo, até de hoje 8 dias de Legalmente Falando, volta de hoje 8 dias, continuação da ótima semana.
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deixa eu te amar, pois esta coisa do amor não é muito simples. Nós podemos amar, muito bem, mas também temos que nos permitir que nos deixem amar. E às vezes é difícil. Vamos em frente agora com música bem mais recente. São os Vizinhos.

O peso da alma. O que são 21 gramas? O peso de uma barra de chocolate? De algumas moedas? De um beija-flor? Qual o peso da alma? O que se perde? O que se ganha na vida? Quem traz estas reflexões é o cineasta mexicano Alejandro González Iñárritu, em seu longa-metragem 21 Gramas. O título do filme é inspirado numa possível constatação do exato peso que perdemos na hora da morte, que seria o peso da alma. Essa teoria teve sua origem nas pesquisas, nada convencionais, realizadas por um médico alemão no final dos anos 80. O clínico trabalhava numa enfermaria onde se encontravam diversos pacientes terminais. Seus estudos baseavam-se na colocação de balanças de grande precisão nos pés dos leitos dos pacientes e na constatação de que depois de sua morte, seu peso era decrescido de exatos 21 gramas. Segundo os estudos, em todos os pacientes, independentemente das razões que levaram ao óbito, independentemente de sexo ou peso, o valor perdido na balança era sempre o mesmo, 21 gramas. Não nos cabe julgar da veracidade, dos métodos e dos resultados dessas pesquisas, embora suas conclusões sejam deveras interessantes. Elas são apenas um belo pano de fundo para algumas reflexões mais profundas. O que levamos desta vida? O que deixamos aqui? O que perdemos ao partir? O que ganhamos depois de todo um existir na Terra? Em primeiro lugar, poderíamos afirmar com certeza plena que em 21 gramas não há possibilidade de espaço para os bens da matéria, para as riquezas do mundo. Esses instrumentos que recebemos apenas como usufrutuários enquanto habitamos a Terra. Pensando nesse sentido, vamos entender que nos 21 gramas também não cabem as posições sociais ocupadas no mundo, mas somente aquilo que a alma pode aprender exercendo-as. O aprendizado é leve, o conhecimento é leve, as qualidades morais da mesma forma, e por essa razão podemos levá-los conosco nesses poucos gramas de bagagem que nos são permitidos carregar daqui. Há lugar para os sentimentos, muitos sentimentos. Alguns deles são pesados e espaçosos. Poderíamos dizer, como as mágoas, as tristezas, as culpas, e quando insistimos em levá-los, percebemos o grande volume que tomaram. Mais tarde, concluímos que existiam muitas outras coisas que poderíamos ter transportado conosco no lugar deles, e não o fizemos. Então, lamentamos. Lugar para as realizações? Sim, também para os pequenos e grandes momentos de alegria. Ah, e não poderíamos esquecer da bagagem mais leve e menos volumosa de todas, para a qual há quanto espaço desejarmos. O amor. Todo o amor que pudermos levar e todo o universo que vem com ele. Nos 21 gramas vão nossas verdades e ficam nossas mentiras. Vão os sonhos a realizar e a felicidade por aqueles já realizados. Ficam as preocupações fúteis, os desgastes tolos. Vai a saudade junto da esperança e certeza de reencontros. Fica a imagem do espelho, de um reflexo que chamávamos de eu. Nos 21 gramas pode ir nossa maturidade e ficar a ignorância. Ou carregarmos ainda o ignorar, deixando aqui a oportunidade do saber. Tantos anos de vida, tantas experiências, tantas coisas que aconteceram. E tudo que podemos levar pesa tanto como um colibri. O que são 21 gramas? O peso de uma barra de chocolate, de algumas moedas, de um beija-flor. Qual o peso da alma? O que se perde? O que se ganha na vida?

0: Quando se gosta do que se faz, o tempo passa a correr. É o que acontece connosco. Estamos por aqui, sempre, a fazer aquilo que nos dá gosto, que nos dá prazer. É fazer-lhe companhia, dar-lhe a conhecer boa música, toda ela de expressão portuguesa, mas também algumas rúbricas como esta, que são momentos de reflexão que fazem parte do nosso dia-a-dia. Também vale a pena parar um pouquinho e refletir. A vida não pode ser só um corre-corre. Muitas vezes temos que relaxar um pouco e pensar, afinal, o que é que andamos aqui a fazer? Bom, primeiro que tudo, convém pensarmos que viemos aqui para ser felizes. Acho que este é o principal objetivo. Bom, mas cada um é livre de pensar aquilo que quiser. Nós agora vamos embora por breves segundinhos. Voltamos já já e ainda temos mais rubricas para si, claro. O Haja Saúde com o Dr. Fernando Figueiredo, a Linha de Eco com a Isa Tudela e ainda as Crónicas da Isabel com a Isabel Costa. O melhor é ficar desse lado. Até já.
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1: Bem-vindo à nossa segunda e última hora.
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1: Ora, como é habitual, temos connosco o Dr. Fernando Figueiredo, que está bem disposto, não é, doutor?
3: Felizmente, vamos fazendo os possíveis. Tristezas não pagam dívidas.
1: Ora, pois. E o sol brilha, não é?
3: Que maravilha. O sol a brilhar, para mim, sou como um lagarto.
1: Olha, somos dois. A nossa época está a chegar. Mas agora vamos falar de coisas mais sérias. Estamos a celebrar uma data importantíssima para o país. Algo lhe apraz dizer?
3: Parabéns. Só tenho que dizer, graças ao 25 de Abril, nós estamos e falamos. Por outro lado, é preciso que as pessoas pensem bem, apesar dos comentários que aqui fazemos, que graças ao 25 de Abril a habitação melhorou, a saúde melhorou, o bem-estar das pessoas, de um modo geral, melhorou. Por conseguinte, é devido a esta data que muitos portugueses deixaram de passar fome, não têm que ir com a malinha de cartão na mão para o estrangeiro à procura de melhor vida. Felizmente, muitos dos nossos técnicos, hoje em dia, que são os imigrantes, são os letrados. É pena que, de facto, o nosso governo não tenha o cuidado de criar indústrias, chamar empresas estrangeiras com fartura para que os nossos cérebros não tenham que emigrar também. Por conseguinte, vivo ao 25 de Abril. Eu não tenho que fazer como antigamente tinha que fazer. Quando me apareciam três senhores à porta, a bater, normalmente muito bem vestidos, eram sempre três. Felizmente não eram os mesmos, eu tinha que lhes dizer. Então o senhor disse isto assim, assim. Disse. Foi para o nosso presidente dar a par do que se passa no país.
1: Muito bem, doutor. E agora, mesmo comentário da semana.
3: Vou falar de uma petição que circula nas redes sociais a solicitar a proibição de condução a partir dos 75 anos.
1: Exato.
3: Antes de mais, sou a favor da lei, que obriga de dois em dois anos exames médicos, a partir dos 70 anos. No meu entender, deveria começar aos 60 e aos 75 passar a ser anual. E, com rigor e forte punição, em caso de fraudes, segundo me consta, atrai muitas.
1: Parece que sim.
3: Vamos fazer um preâmbulo ao analisar factos relativos à petição. Antes do século XX, que a esperança de vida rondava os 40 anos, com exceção, para não dizer poucos, indivíduos muito saudáveis e com a ajuda da medicina tradicional chegavam aos 90. É o caso de Hipócrates. A partir do século XX, com a ajuda da medicina alopática, saneamento básico, bons hábitos alimentares, prevenção da doença e boas práticas de saúde, com destaque às preconizadas na medicina natural, um elevado número de pessoas neste século atinge 90 anos e, em alguns casos, mais. Até ao final do século, segundo estudos, muitos vão viver com facilidade aos 130 anos e alguns passarão dos 150. O saber popular diz que a partir dos 40 entra-se na idade do condor. Condor aqui, condor ali, condor acolá. Dá bem para perceber que a partir dos 35 anos entramos em declínio. Pelos factos analisados, o autor da petição provavelmente já não deveria estar a conduzir. A petição teve início no dia 1 de Abril. Deve ser brincadeira, mas o pior é que se juntaram já mais de 400 a assinarem o documento. Para terminar, como tenho vindo a chamar a atenção, as redes sociais precisam de uma legislação urgente, pois estão a ser um perigo quando manejados por incompetentes ou mal formados, para não dizer doentes mentais ou mesmo criminosos. É a altura de se pensar no assunto. 25 de Abril, infelizmente, que o houve, e se neste dia alguém começar a dar vivas ao Salazar, vai ter muitos problemas. Mas se o fizer nas redes sociais, se calhar não tem problema nenhum. Ora, esta situação das redes sociais, estou perfeitamente de acordo com elas, de tudo quanto se passa na net, mas ou começamos a legislar sobre esta temática, ou anda aí muita gente a poder fazer o que quer, sem ser chamada à pedra.
1: Isso é uma realidade. Mas o doutor trouxe este tema porque acha que há pessoas que a partir dos 75 anos ainda têm reflexos, ainda têm capacidade para conduzir?
3: Eu já tenho quase 82, estou muito, muito poucos dias, 82. Uhum. Fui agora fazer, há 2 meses, um exame médico. Li o quadro todo, sinto isento de óculos para guiar. Mexo-me muitíssimo bem. E se calhar o autor da petição não trabalha nem metade daquilo que eu faço.
1: Por isso, cada caso é um caso. É isso que o doutor está a querer dizer, não é?
3: Eu, além disto, ainda faço alguns diretos. Atendo mais de 20 telefonemas por dia em alguns dias. E que tenho que refletir, porque normalmente quando me ligam não é por causa de uma constipação.
1: Exato.
3: Conduzo todos os meses em viagem mais de 300 km para cada lado. E todos os dias conduzo mais de 40. Por conseguinte, fazer uma petição desta natureza, eu se calhar tinha que fazer como o Marquês de Pombal, até à 7ª geração.
1: Ai, ai, ai.
3: Para mostrar que tinha força física e capacidade de resolução.
1: Uhum.
3: Dá bem para perceber que uma petição desta natureza tem que ser de alguém que não faz a mais pequena ideia do que é a longevidade, do que é as capacidades humanas em algumas situações, mas, volto a dizer, a partir dos 75 anos ou dos 70 anos devia ser anual. Porque há muita gente, se calhar aos 60 já não está em condições de conduzir e alguns até aos 50.
1: Uhum.
3: Mas aí já entramos no campo da exceção.
1: Bom, doutor, então vamos para a saúde. E há aqui uma pergunta, uma ouvinte.
3: Uma vez que já tratámos da saúde deste,
1: exatamente,
3: da petição, vamos para a saúde.
1: Exatamente. Então, uma ouvinte queixa-se de pernas cansadas, pesadas e muitas varizes. Teve um AVC há uns anos atrás e pergunta o que é que pode fazer ou o que é que tomar para que este problema minimize. 20 e 80
3: ainda
1: anos.
3: Está em condições de fazer um telefonema. Se calhar
1: completamente
3: poderia guiar.
1: Não sei.
3: Ora bem, 80 anos eu vou ter restrições.
1: Pelo menos tem jovialidade na voz.
3: Por consciente, eu vou com 80 anos, eu tenho que fazer restrições de aconselhamento. Tenho que falar diretamente com a pessoa, preciso saber o que é que estará a tomar para não haver conflitos. E por consciente, a única coisa que eu posso aconselhar, que não vai haver conflitos com algum fármaco, qualquer que seja, só lhe diria que o extrato de Tronven pode tomar. Caso contrário, não vou avançar mais com esta ideia, não vou fazer aconselhamentos, porque para as varizes é excelente, de facto, este extrato, se não encontrar também telefone, mas acho que antes até de o tomar devia mesmo ligar, porque esta coisa está aqui uma substância que é muito boa e que, mais uma vez, na net circulam às carradas, sem que ninguém seja chamado a atenção, de toma de produtos, com grandes aconselhamentos médicos, se calhar a maior parte deles tem qualquer espécie de formação, por conseguinte, só acho que deve haver cuidados e uma pessoa com esta idade posso cometer uma asneira. Por conseguinte, o melhor é a senhora ligar para mim, trocarmos opiniões, saber o que é que ela está em boa verdade a tomar, porque volto a repetir, não vão para a conversa da net, estarem a tomarem qualquer coisa que pode entrar em conflito com algum medicamento natural, com o seu estado de saúde, inclusivamente, com o seu grupo sanguíneo, conseguindo não é chegar aí e toma qualquer coisa.
1: Muito bem. Então agora vamos para outro ouvinte que tem falta de vitamina D. O médico diz que é preciso um complemento e também disse a essa pessoa que normalmente as mulheres têm muito falta de vitamina D. As mulheres, não tanto os homens. Qual é aqui a relação?
3: Pois, é caso para perguntar. Por acaso o clínico pediu uma ecografia à tiroide?
1: Não, mas a pessoa já fez.
3: Então, e a pessoa tem por acaso nódulos?
1: Não, não, não.
3: Pronto, é que em muitos casos, a mulher, quando tem nódulos na tiroide, começa a ter este problema também.
1: Sim.
3: Outro caso é não fazer a compensação da menopausa. A mulher, logo que entra na pré-menopausa, deve começar a tomar substâncias para ajudar a estimular o seu sistema hormonal e até proteger a mama. Porque há uma série de funções e de enzimas que começam a entrar em declínio com esta alteração hormonal. É uma das razões porque a mulher é mais atreita à falta deste problema da vitamina D.
1: Uhum.
3: Por outro lado, as pessoas têm que perceber, para fixar a vitamina D, só há uma forma de fazê-lo. Nas horas críticas de sol, ou seja, ali entre as 11h30 até às 2 da tarde, no inverno, pois que de verão o período é mais longo, vai desde as 11 às 4, na hora que chamada crítica de sol, tem que apanhar entre 5 a 10 minutos. Porque só ultravioletas, em combinação com infravermelho, consegue fazer uma reação na pele, dissolvendo o colagênio da pele. Este depois vai para o fígado, criar a melanina, que no fundo é aquilo que nos protege do sol, que no fundo é a melanina, que nos vai fazer a proteção, e também vai produzir um aminoácido, que agora não me recorda, que depois nos rins vai-se gerar vitamina D. Caso contrário, a vitamina D, por muito que as pessoas consumam nos vegetais ou tomem inclusivamente em suplementos, não se vai fixar.
1: Então, mas o doutor...
3: A vitamina D é muito vadia, como eu costumo dizer. Desaparece com uma facilidade danada.
1: O doutor, quando fala em apanhar sol, pode ser vestido?
3: Não. Apanhar sol na cara, apanhar sol nos ombros, nos braços, quer dizer, quanto maior for a exposição, melhor. E é entre 5 a 10 minutos, porque depois, a partir daí, ultravioletas é nefasto de papel.
1: Mas nem todas as pessoas conseguem estar num local nuas ou em biquíni, não é? A apanhar sol.
3: Pois é, não é estar em biquíni. É tentarem-se desnudar dos braços, na cara, pelo menos é alguma coisa. Porque, repare, onde é que estão as grandes doenças de pele? Estão nos povos a norte. Aí é que estão as grandes doenças de pele. Os povos a sul, na linha próxima do Equador, não têm problemas de pele e fartam-se a apanhar sol o dia todo. Porque é precisamente a melanina que nos vai proteger. E ela só se consegue formar com apanhar sol na hora crítica. Com o seguinte, essa ideia de cuidado, que o sol é um patão, não. O sol, na hora crítica, tem esta propriedade. Sem isso, podem tomar as carradas que quiserem de vitamina D, que elas entram para um lado e saem para o outro.
1: Okay.
3: Quantas pessoas, e outro erro que se comete gravíssimo, e são muitos os casos que ao longo destes anos têm chegado à minha mão, de pessoas que no final da época balnear têm falta de vitamina D.
1: Porquê? Por causa dos
3: chegam
1: protetores?
3: À praia, tiram um fatinho e vestem um dólio.
1: Os protetores solares.
3: E por conseguinte não têm nada, rigorosamente nada. Quer dizer, bem, eu uso protetor solar para se proteger. Eu costumo dizer, é uma balela. O que se deve dizer às pessoas é que na hora crítica não apanhem sol. E que também tenham o cuidado, quando estão na praia, mesmo estando tapados, usem uma camisola ligeira, uma proteção qualquer. Porque os ultravioletas e infravermelhos que batem nas sílicas, que estão nas areias, são espelhos magníficos para produzir uma queimadura de pele. Por conseguinte, nas horas críticas, 5 a 10 minutos por dia obrigatório, fora da época das horas críticas, vão apanhando sol, como deve ser, e o como deve ser é no primeiro dia 5 minutos, depois 10, depois 15, depois 20 e fora, e nunca na hora crítica, não mais que 10 minutos, porque aí temos o risco do cancro de pele, mas depois, se o sol for tomado desta maneira, apanhem sol. Não dispõe um fato para vestir um dólio.
1: E sobre as
3: perguntas? E não se ponham na praia como a sardinha na brasa. Né? Parecem focas ao sol.
1: É verdade.
3: Deitados sobre um manto de flores, que é uma toalha muito bonita, né?
1: Uhum.
3: Normalmente muito colorida e tal, e aquilo, sardinha na brasa. Vira para um lado, vira para o outro, vira para um lado, para o outro. O óleo é mesmo para fritar. É um churrasco em brilho.
1: Bom, doutor, se então estas duas perguntas estão respondidas, doutor, e a planta para hoje?
3: Vai ser o poejo.
1: O poejo. É lentejano?
3: É verdade, vamos fazer uma açorda.
1: Está certo.
3: Mas atenção, A sorta de poejo é para comer de inverno, não de verão.
1: Por alguma razão especial?
3: Porque o poejo aumenta a temperatura corporal.
1: Ah.
3: Por conseguinte, inverno aquece o estômago, o corpo e a alma. De verão,
1: sim,
3: é preciso um leque para se abanarem.
1: Bom, deve ser para mim porque eu nunca tenho calor.
3: Ora bem, esta plantinha excelente, para além de ser usada como condimento, sob a forma de infusão, é digestiva. Evita as flatulências. Ou seja, não deixa esticar as barrigas. Combate a febre, porque é sudorífero. Aumenta a temperatura corporal, como há bocadinho disse. É ótimo para as doenças do trato respiratório e alivia a tosse, eliminando o catarro. Com um bocadinho de mel e poejo, é ótima para a tosse. Tem propriedades abortivas, logo ajuda a resolver menstruações difíceis. Como tal,
1: não
3: está contraindicado para mulheres grávidas. Para baixos quentes ou frios, aplicados em feridas, têm um poder cicatrizante, bastante apreciável. E sobretudo no tratamento de fungos da pele. Para as unhas, o extrato é bastante eficaz. Como vê, o poejozinho também trata.
1: Muito bem. Então, e a pergunta que se impõe, é comum a todos os grupos sanguíneos?
3: É. Não há conhecimento, pelo menos científico, do contrário.
1: Bem, doutor, e agora vamos arrumar as malas, porque a rubrica já vai longa.
3: Então, olho para a minha parte. Uma boa semana, trabalho, de lazer para alguns, saúde e sorte com alguns trocos no bolso.
1: Igualmente para o doutor. Se possível, em dobro.
3: Até para a semana.
1: Até
3: obrigado.
1: Para a semana. Deseja colocar alguma pergunta ao Dr. Fernando Figueiredo? Então basta ligar ou enviar mensagem para o 917-2265-80. Quem diz ao Dr. Fernando Figueiredo, diz ao Dr. Cosme ou diz ao Dr. Paulo Lourenço, como é evidente.
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0: conhecia esta música de Alberto Índio, Nunca Te Esqueci, é o tema. Em cada semana é muito bom estar consigo e agradecemos o facto de realmente nos preferir como companhia. Agora vamos fazer mais uma pausazinha para depois regressarmos para a última parte deste ponto de encontro. Fique bem, aproveite o sol, aproveite a vida, aproveite tudo o que o faz feliz.
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0: Já tínhamos anunciado, está na hora de ouvirmos a Linha Beco com a Isa Tudela.
1: Saudações a todos os consumidores que acompanham mais uma rubrica em parceria com a DEC Centro aqui na sua rádio. Saber que direitos temos enquanto consumidores de bens e serviços é o primeiro passo para sermos cidadãos mais ativos, interventivos e participativos. Tudo a que tens direito é então o projeto da DECO que pretende tornar os serviços de informação e apoio ao consumidor mais acessíveis e próximos em todo o território nacional.

0: O objetivo é simples e urgente: garantir que todos os cidadãos tenham acesso facilitado à informação, ao apoio, ao aconselhamento e à resolução de problemas de consumo. O aumento do custo de vida, as faturas elevadas, problemas com garantias de equipamentos, crédito à habitação, estas são algumas das dificuldades que os consumidores enfrentam diariamente, pelo que sem informação rigorosa, mas simples e apoio personalizado, não as conseguem solucionar. Pretendendo então levar os direitos dos consumidores até aqui ao cotidiano de todos os cidadãos, tudo a que tens direito aposta numa abordagem inovadora que combina a proximidade local, a comunicação clara e os serviços dos cidadãos. A DEC proporciona então aos consumidores a oportunidade de conhecer os seus direitos e saber como exercê-los, ter aconselhamento para se sentir mais confiante nas suas decisões e ter acesso a apoio especializado para resolver problemas. Facilitando então o acesso dos consumidores de todo o território nacional aos serviços de informação e apoio da DECO, o projeto apresenta os novos espaços DECO, potenciando aqui a parceria que a associação tem vindo a desenvolver com autarquias em todo o país e agora privilegiando as regiões do interior e do sul do país, onde as populações mais vulneráveis têm mais dificuldade no acesso à informação. Procura ainda ir mais longe, convida outros municípios a juntarem-se à rede de parceiros DECO, recebendo na sua região os espaços DECO e levando até aos consumidores mais informação sobre os seus direitos, com acesso e serviços de informação e apoio. A possibilidade também de participar em ações de esclarecimento e sensibilização e também materiais de informação diversos e ferramentas digitais. Nestes espaços DECO, a DECO, com o município, informa, apoia, aconselha e capacita os cidadãos, acompanhando-os de perto em todas as questões de consumo. Para dar a conhecer o tudo a que tens direito, a DECO, em parceria com os municípios, vai percorrer diversas regiões do país. Entre abril e junho, a unidade móvel da DECO vai deslocar-se a dezenas de cidades para apresentar os espaços DECO aos consumidores e prestar informação e apoio às populações, distribuir também materiais informativos e divulgar aqui várias das ferramentas digitais. Pode conhecer então o nosso roadmap em DECO.pt e já sabe também, se tiver alguma dúvida, na DECO Centro podemos esclarecê-lo, por isso contacte-nos através dos contactos habituais 239-841-004 ou então através do endereço eletrónico DECO.centro.dec.pt. A DECO sempre consigo.
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1: Para completar este ponto de encontro, só falta a Isabel Costa.
2: Dormir devia ser a coisa mais natural do mundo e, no entanto, tornou-se quase um luxo moderno, adiado, negociado, sacrificado entre notificações, prazos e mais um episódio só para desligar. Há quem durma pouco por necessidade, outros por hábito e muitos por uma estranha convicção de que dormir é tempo perdido. Como se o corpo fosse uma máquina que aguenta tudo, desde que o café não falhe. Mas não é, nunca foi. Ao longo da vida, o sono vai mudando connosco. Em crianças, é quase absoluto. Um território onde o crescimento acontece em silêncio. Na juventude, luta com horários, ecrãs e despertares difíceis. Na idade adulta, entra em confronto direto com o ritmo acelerado dos dias. E mais tarde, torna-se leve, fragmentado, como se até o descanso tivesse aprendido a ser prudente. Dizem-nos que um adulto deve dormir entre 7 a 9 horas, parece simples, mas quantos conseguem de facto cumprir essa medida? Quantos se deitam sem levar consigo o peso do dia seguinte? Quantos desligam verdadeiramente? Dormir não é só fechar os olhos, é parar. É confiar que o mundo continua sem nós por algumas horas. E talvez seja isso que custa mais, essa entrega. Vivemos numa época que valoriza o fazer constante, o estar sempre disponível, o responder depressa. Dormir, nesse contexto, quase parece um ato de resistência, um pequeno gesto de cuidado próprio num sistema que insiste em esgotar-nos. E depois, às manhãs, o despertador toca, o corpo hesita, a mente ainda vagueia por sonhos interrompidos. Prometemos deitar-nos mais cedo nessa noite. Nem sempre cumprimos. No fundo, sabemos. Dormir melhor não é apenas uma questão de horas. É uma questão de equilíbrio, de respeito pelo corpo, de aprender a abrandar. Porque no fim, talvez não seja o tempo que nos falta. É o descanso que não sabemos proteger. Até para a semana.
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0: Fernando Tordo e a Estrela da Tarde. Bom, e agora sim, não há tempo para mais, vamos embora. Na próxima semana voltaremos e queremos-lo desde já convidar a estar aqui connosco durante 2 horinhas, sempre neste horário, sempre nesta sintonia. Fica combinado? Então, tudo de bom para si, não se esqueça de fazer os impossíveis para ser feliz. Só assim a vida vale a pena. Fique muito bem. Uma beijoquinha.
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2: 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Boa tarde. 4 horas.
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0: Está entrando no ar, Via Brasil, emissão 25. Estamos chegando com tudo aqui na sua rádio. Abraço aí para os ouvintes de Portugal Continental e Açores, Suíça, Inglaterra, Brasil, Cabo Verde, Estados Unidos no estado de Nova York e também no Canadá. Muito obrigado pela audiência. Via Brasil, começando agora.
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1: Bem, meus amigos, chegou um momento diferente no show do Teodoro e Sampaio. O grande desafio, Teodoro contra o Sampaio.
2: Mas se é desafio, você vai me ofender.
1: E se você me ofender também, o trem vai ficar é feio.
2: Então vamos combinar algumas coisas?
1: Vamos.
2: Você não pode ofender minha família.
1: E você não pode ofender a minha também.
2: Senão eu fico nervoso.
1: E eu fico de novo também nervoso.
2: É? Então quem é que vai começar?
1: Pode começar você.
2: Eu?
1: É.
2: Sem problema.
1: Mas cuidado.
2: Cuidado. Som na caixa então pra mim.

0: aceito.
1: Que é isso, tio Dória? Eu fui com jeito.
0: Agora eu vou contar a história da cobra.
1: Da cobra, não!
0: Agora a cobra vai fumar.
1: Não faça isso.

0: tá me ofendendo.
1: Eu não sei se uma palavrinha dessa é ofensa.
0: Então eu vou contar o seu segredo.
1: O meu segredo eu não aceito.
0: Eu vou contar.

0: que é melhor a gente largar dessa reganheira, dessa briga.
1: Eu também acho, afinal, nós somos amigos.
0: É claro, e temos que continuar cantando juntos.
1: Então vamos fazer as pazes?
0: Agora!

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0: 6 horas.
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1: Hoje trago-lhe uma grande empreendedora social. É presidente da Associação LEC, Associação de Pais e Amigos de Pessoas com Necessidades Especiais, de Alfândega da Fé. Recebeu o prémio Personalidade do Ano em 2017 pela Cooperativa António Sérgio. Chama-se Selmira Macedo. Depois de ter criado produtos e soluções para resolver problemas sociais, a doutora Selmira Macedo é a pessoa indicada para nos falar sobre as associações sem fins lucrativos e a mudança de paradigma necessária para que estas organizações passem a ser integradas naturalmente nesta nova economia social, como o Reino Unido já o faz há muito tempo. Esta nova economia social é mais solidária, é menos existencialista e menos focada na caridade. Procura resolver necessidades concretas através da autossustentabilidade adquirida com a criação de novos produtos e novos serviços sociais. Eu sei, por exemplo, de outras entrevistas que já fiz, que no Reino Unido existe uma figura de empresa social que cá não existe, não é? Há esta confusão que diz instituições têm todas de ter sem fins lucrativos e com os problemas que daí advêm. Portanto, esta nova economia social precisa imenso deste...
2: De mudar o paradigma.
1: Sim.
2: É um tabu que não faz sentido.
1: Na sua perspectiva, é um tabu que não faz sentido. Pode-nos explicar um pouco?
2: Exatamente, porque é assim, nós, a história da economia social, tal como a sociedade tem vindo a evoluir, não é? Os atores envolvidos, os stakeholders, as pessoas, a própria forma como as famílias e as pessoas envolvidas nesta área beneficiam dos serviços, vêm as respostas sociais que são dadas, estão a evoluir. De maneira que é preciso e urgente mudar o paradigma do assistencialismo. Eu falo pela Associação LEC, a Associação LEC tem 9 anos e só no final de 8 anos, portanto só em dezembro do ano passado, é que começou a ser apoiada pela Segurança Social, portanto a receber apoio do Estado. Isso não nos impediu de durante 8 anos desenvolver respostas sociais inovadoras no nosso país e que iam exatamente ao encontro daquilo que as famílias e que as pessoas com deficiência, no caso específico da Associação LEC, queriam e precisavam. Portanto, mas é muito difícil. Portanto, existem IPSS, existem organizações que têm lavanderias, que vendem queijinhos, que vendem... E acho muito bem, porque, mas é quase uma economia escondida, envergonhada, e não tem que ser, porque é importante que as organizações sejam autossustentáveis, porque o apoio do Estado não chega para cobrir todas as despesas que estas organizações têm, porque estas organizações, muitas delas nunca chegam a ser autossustentáveis. Portanto, aquelas que são pioneiras, que têm pensamento disruptivo e que têm uma capacidade de inovar, têm que ser apoiadas e têm que ser apoiadas nesta transformação da autossustentabilidade, de pensar na economia social como uma área que é preciso, de facto, que, pela inovação e pelo empreendedorismo, que de facto se consiga sustentar. Ou seja, eu costumo dizer que é fazer o bem bem feito, e fazer o bem bem feito é fazê-lo com responsabilidade. E responsabilidade significa que eu tenho que cobrir as minhas despesas e tenho que saber o que gasto, e também é importante que eu perceba como é que posso ganhar e que todos possam ganhar. É óbvio, salvaguardando de que é a própria organização que ficará com a receita que deriva desta economia, vamos chamar assim. Acho que é o que faz sentido na minha cabeça, pelo menos.
1: Portanto, é a empresa social a funcionar na ótica do reinvestimento em si mesma, não é?
2: Exatamente, portanto, a receita, vamos chamar assim, por exemplo, com o projeto Equi é muito mais fácil. Eu, por exemplo, na Associação LEC, com o projeto do centro de atendimento, com as terapias, é impossível a autossustentabilidade, é muito difícil a autossustentabilidade, mas, por exemplo, no projeto Equi ou noutros projetos que entretanto já fomos desenvolvendo, é possível que haja sustentabilidade. Pensando que toda essa receita venha novamente, seja aplicada na organização, que a faça crescer e que a faça ser dar mais resposta a cada vez mais pessoas que dela precisam. Acho que é o que faz sentido.
1: E como é que durante esse

0: 18 anos, conseguiu que a associação fosse andando, não é? E autossustentando-se.
1: Bom, isto eu criei a associação em 2009. E criei a associação, na altura, eu falo em criei porque fui mesmo quase sozinha, não é? Criei a associação já com uma perspectiva virada, ou pelo menos muito, muito afastada do assistencialismo. Porquê? Porque a associação resulta de um estudo que eu fiz na minha tese de doutoramento sobre as necessidades das famílias. E curiosamente fui descobrindo, através desse estudo, que as famílias tinham necessidades que, além de, obviamente, de terapêuticas, não é? De melhorar a qualidade dos filhos e delas próprias, não é? Tinham necessidade de se confortarem a nível emocional. E isto quer dizer o quê? Quer dizer que os pais, é preciso trabalhar a componente emocional dos pais, é preciso capacitar os pais. Isto quer dizer o quê? Envolver os pais e as próprias pessoas com deficiência na resolução dos seus próprios problemas. Capacitá-los é terapêutico. Ao mesmo tempo que estamos a envolver, estamos-lhe a dar oportunidade de resolverem os seus próprios problemas e terem uma voz ativa nessa resolução. Isso significa que as respostas sociais que criarem desse tipo de organizações, ou que surgirem desse tipo de organizações, são respostas sociais que estão centradas nos problemas das famílias e que estão centradas nas suas soluções. Muitas vezes o que nós encontramos são serviços completamente desajustados daquilo que são as necessidades destas pessoas. E isso é importante combater. É o primeiro ponto a combater, é esse desajuste que há entre o serviço que é prestado e a necessidade daquela pessoa. Portanto, ao criar a associação, eu tentei que todas as respostas sociais que fôssemos desenvolvendo, todas elas tivessem um fundo de resposta imediata àquilo que são as necessidades das pessoas. E claro que criei vários projetos ao longo destes 8 anos. O projeto, por exemplo, das colónias de férias. Temos um centro de turismo rural que só funciona no mês de agosto, em que os pais de todo o país vão atrás dos montes, deixam os filhos para férias e vão descansar. O descanso do cuidador é absolutamente necessário. E eu ando a dizer isto há mais de 10 anos. A minha tese doutoramento é sobre isso, é sobre a questão emocional do descanso do cuidador informal, das questões emocionais de ultrapassar o luto, do próprio cuidador estar são. Porque se o cuidador informal não estar são emocionalmente, fica doente fisicamente. Há uma correlação positiva entre essas duas áreas. Portanto, um dos projetos foi esse, foi permitir que durante pelo menos 15 dias num ano o cuidador informal possa ter férias. Esse foi um dos projetos que ia dando alguma sustentabilidade à associação. Mas antes desse projeto surge outro. Como fiz no âmbito da minha tese de doutoramento, fiz uma escola de pais, que era uma escola de pais aplicada aos pais de pessoas com deficiência. Chamava-se Escola de Pais.NEE. O NEE era de necessidades educativas especiais, ou seja, pais com pessoas em casa com problemas vários, com vários tipos de funcionalidade, precisam eles próprios de alguma formação para lidar com os filhos. Primeiro, para lidarem com eles próprios, não é? Por essas questões da aceitação da deficiência ou da resolução de algum problema que tenha ficado emocionalmente, para os capacitar e depois para os envolver na resolução dos problemas. E esse projeto da Escola de Pais é que deu origem à criação da própria associação. E, entretanto, escrevi um livro e essa foi a nossa primeira fonte de receita. A venda do livro reverteu integralmente para a Associação LEC e foi sustentando ali algumas coisas. Depois fazíamos formação, também foi ajudando a sustentar. E como este projeto era inovador, e o projeto das colónias de férias eram inovadores, começámos a ter alguma notoriedade a nível nacional e fomos candidatando a associações, a mutualidades, a empresas, às candidaturas que estão presentes na nossa sociedade e na nossa comunidade, e fomos ganhando algumas candidaturas que nos permitiu criar novos serviços. Mas foram, dizer-lhe que foram 8 anos de muito sofrimento, de muito trabalho, de muita luta, mas sempre numa perspectiva de não baixarmos os braços e criarmos sustentabilidade.
0: Esta grande mulher, a doutora Selmira Macedo, criou um centro de turismo rural para os pais de pessoas deficientes, ajudando assim os cuidadores a tirarem tempo para eles próprios, para poderem ir de férias. Porque para cuidar é preciso estar bem. Criou uma escola de pais, elaborou um livro que foi ajudando a desenvolver o trabalho para dar respostas rápidas e concretas às necessidades destas pessoas. Criou uma metodologia de alfabetização, chama-se EQI, para eliminar as barreiras de comunicação entre as pessoas. Neste momento, Selmira Macedo, empreendedora social e personalidade do ano de 2017, procura parceiros para se associarem aos projetos que estão a decorrer, procura criar novos produtos para fazer o bem bem feito. Fez isto tudo numa década e enquanto passava por situações graves de saúde. Portugal tem grandes mulheres e Selmira Macedo é seguramente uma delas.
1: A partir de 2013, mais ou menos, eu desenvolvi o projeto EQI, não sei se conhece. O projeto EQI é uma metodologia de alfabetização que começou por querer alfabetizar e reabilitar pessoas com deficiência, porque associa, é um projeto que pretende eliminar as barreiras de comunicação, ou pelo menos ajudar a limar, a eliminar as barreiras de comunicação entre as pessoas. É um projeto que tem o braille, tem a língua gestual portuguesa, tem o alfabeto fonético e a grafia. Usando esses quatro componentes de uma só vez, nós temos a capacidade de aprender mais rápido o alfabeto, de ultrapassar problemas que tínhamos a nível da fonética, de ultrapassar problemas que tínhamos, por exemplo, ao nível da escrita. Por exemplo, há pessoas que dão erros e passam a deixar de dar. Crianças com dislexias nas escolas estão a ter muitos bons resultados com esta metodologia e também é uma metodologia, portanto, é um projeto de uma associação que também virada com esta perspectiva de sustentabilidade. Foi transformada num jogo, esse jogo conseguimos angariar fundos e neste momento é apoiado pelo Portugal Inovação Social e pela Gulbenkian e é vendido na comunidade, portanto, por cada caixa EQI que nós vendemos, produzimos duas. Uma para voltar a vender, pensando na sustentabilidade, e a outra para oferecer nas escolas. Vamos às escolas, damos formação aos professores, oferecemos o material com a garantia de que aqueles professores vão operacionalizar a metodologia EQI. E repare, já chegamos a mais de 25 mil crianças em todo o país. Imagine que se continuarmos com este caminho, daqui a 20 anos, estas crianças serão adultos muito mais sensíveis para a diferença do que somos provavelmente nós hoje. Portanto, estes 8 anos foram um bocadinho isso, foi pensar em projetos que tivessem sustentabilidade e que pudessem ir ao encontro daquilo que as pessoas querem. E neste momento o que é que as pessoas querem? As pessoas querem ter uma sociedade inclusiva, portanto o caminho é esse. Claro que precisamos sempre, e como somos uma IPSS, repare, somos uma organização sem fins lucrativos, tanto um projeto como outro projeto precisa sempre de novos parceiros, precisa sempre até de empresas que queiram, por exemplo, no EQI, empresas que queiram ser nossos parceiros e criarmos e ousarmos criar uma empresa social, porque não? Que queiram investir em nós como parceiros, que queiram transformar este projeto num modelo de negócio social que consiga crescer, que consiga ter sustentabilidade. Ele já recebeu vários prémios a nível nacional e internacional, por que não internacionalizarmos este projeto que é tão nosso? Depois é muito fácil aceder tanto a um projeto como ao outro. A Associação LEC tem um site, o Projeto EQI tem outro site. Sejam nossos sócios, olhem carinhosamente para os nossos projetos e vejam que é possível fazer, como eu dizia antes, o bem bem feito. Não precisamos de muito dinheiro, mas efetivamente precisamos de dinheiro. Eu costumo dizer que não gosto da palavra caridade, mas a solidariedade também é interessante. E às vezes o ser solidário é só o que a Mafalda está a fazer, que é simplesmente partilhar aquilo que nós fazemos, que são os nossos sonhos, que permitem sorrir muita gente. E quando nós deixamos as pessoas sorrir, ou deixamos, às vezes só damos isso, às vezes só damos sorrisos, só damos esperança num dia melhor, já estamos a fazer o bem. Portanto, nada nos conforta mais do que isso, não é?
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1: 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Boa tarde. 7 horas.
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5: Teresa Paiva, neurologista, sobre o sono e a fadiga.
6: Um outro aspecto que se verifica muito nos jovens é que... nos adultos, quando conduzem, há uma oscilação ao longo das 24 horas da propensão para a fadiga e da propensão para o sono e da propensão para o erro. E a propensão para o sono, a propensão para o erro e a propensão para a fadiga tem um máximo em redor das 4 da manhã. E isso vai fazer com que haja efetivamente muito mais desastres com mortes durante a noite, apesar de haver muito menos pessoas a conduzir, e vai fazer com que, em estatísticas europeias, haja um pico terrível, por volta das 4 da manhã exatamente, de mortes de jovens na estrada, entre de sábado para domingo e de sexta para sábado. Portanto, estes picos de mortes de indivíduos muito jovens, que adultos jovens que morrem às 4 da manhã na estrada é uma estatística europeia e, infelizmente, uma estatística nacional. Se virem, foi exatamente a essa hora que dois jovens célebres e muito cotados nos meios televisivos, que é o Dino e o Angélico, que morreram. E o grande problema, se pensarem, não era se que podiam ir depressa, devagar, etc. O grande problema é que, efetivamente, àquela hora, só por si aquela hora, independente de haver álcool, drogas, seja o que for que as pessoas tenham, há uma privação de sono e há uma propensão circadiana para nós termos mais acidentes. E, portanto, aí as pessoas decidem pior. E, portanto, em vez de perceberem que há uma curva à direita, vão em frente. Ou, em vez de perceberem que devem ir mais devagar, continuam a acelerar. Porque estes erros de decisão, estes erros estratégicos, são erros fatais no nosso, que o nosso cérebro está sujeito quando é posto em circunstâncias que não são as circunstâncias ótimas. Portanto, nós temos um aumento do risco de acidentes quando as pessoas dormem pouco, e temos um aumento do risco de acidentes de madrugada, e que, se pensarem que muitas vezes os jovens vêm de madrugada com álcool, com drogas, com não sei o quê, é o mesmo que levar uma bomba, quer dizer, no banco do lado. E não é nada boa ideia. Depois, há uma outra coisa que eu gostaria de falar, que é a fadiga. A fadiga é, em si, uma coisa um pouco diferente do sono. A fadiga é o cansaço. E o problema é que, associada ao sono, é terrível. Mas só por si a fadiga leva também a grandes erros. E muitas vezes, enquanto que os acidentes por sono são muitas vezes durante a noite ou de madrugada, os acidentes de fadiga são nas primeiras horas da manhã. A pessoa está cansada, levantou-se cedo demais, não dormiu o suficiente e está muito cansado. E o cérebro cansado decide também mal, faz mal, torna-se mais irascível. Se lembrarem de um atropelamento, não sei quantas pessoas que houve no Terreiro de Passo, no Terreiro de Passo, é o exemplo típico de um acidente em que há, de facto, um aumento da impetuosidade e que a pessoa não para, porque não é só não ter decisão, mas há uma impetuosidade. Se virem todos os pequenos choques que têm na ida para o trabalho, nós estamos sempre a ver um choque para toda a gente, um choque para toda a gente, aumenta a fadiga de todos. Mas o que acontece é que esses pequenos choques são muitas vezes por uma certa impetuosidade que existe e uma incapacidade de controle emocional que resulta da falta de sono e da fadiga. Portanto, as pessoas têm que perceber que quando se está cansado se guia mal, se tem piores reflexos, os reflexos são mais lentos e, efetivamente, se fazem erros que são erros por não só por lentidão, mas também por termos um menor discernimento e uma maior irritabilidade e uma maior impetuosidade. Portanto, a fadiga é também uma outra coisa muito negativa e que resulta do estilo de vida que as pessoas levam agora. Qual é esse estilo de vida? Trabalharem muitas horas, comerem mal, não fazerem exercício, não terem tempo para nada, terem mais que fazer do que aquilo que são capazes, terem os filhos, terem os trabalhos, terem os compromissos, terem não sei o quê, os prazos, as interrupções, etc, etc, etc. As pessoas ficam exaustas. E como ficam exaustas, vão conduzir exaustas. E a condução exausto, quer dizer, não é boa coisa de se fazer. Portanto, conduzir cansado é uma coisa que não se deve fazer.
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1: Boa noite. 8 horas.
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1: Iniciamos da melhor maneira a emissão de Tocarte com Sips Jam e o novíssimo tema Cassete Entregue, produzido por Schoolaholic. Já a seguir com Libra, Use Your Pain Wisely. Sejam muito bem-vindos ao programa Divulgarte, a nossa arte por toda a parte, a nossa lusofonia, promovendo, divulgando os novos artistas da expressão portuguesa neste programa que completa 11 anos de vida neste ano de 2026. Mais novidades em breve nas redes sociais do programa. Podem anotar já www.divulgarte.net, Instagram em divulgarte.lusofonia, Facebook Divulgarte Oficial e também no YouTube Divulgarte TV. Mais uma emissão bem especial desta feita na rubrica Voz Nacional. Vamos ficar na conversa com o rapper português CPJ. O rapper que tem trabalhado precisamente com Sips Jam. Vamos conhecer um pouco melhor a sua carreira, falar sobre esse álbum, o seu primeiro álbum de originais intitulado Bagagem, editado no ano passado. E na segunda hora vamos ter, como sempre, a palavra de salvação, o meu testemunho e momento de louvor na El Shaddai. Recordamos esse momento de fé, esse momento de testemunho de fé de Bruno Vitorino, uma das grandes presenças a 30 de maio no auditório do LIP Arieiro em Lisboa, pelas 16 horas. Não perca este evento solidário, cuja entrada é feita através de alimentos não perecíveis, vestuário, calçado ou brinquedos. Venha ajudar o próximo com o seu melhor e louvarmos juntos a Deus. Seguimos então com Libra, que nos traz o tema User Pain Wisely, seguindo-se a música do nosso convidado da Voz Nacional, CPJ, com Identidade. Sejam bem-vindos.
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3: Estamos agora com o tema Identidade do nosso convidado especial da rubrica Voz Nacional, CPJ, um dos temas do seu álbum Bagagem. Já a seguir, Voz Nacional.
4: CPJ. E eu.

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4: Estamos na rubrica Voz Nacional e dentro de alguns instantes vamos ficar à conversa com o nosso convidado especial, João Pereira. Ele que é CPJ, um rapper de 34 anos, nascido em 1991. Em Lisboa, em 2020, decidiu dar vida aos poemas que ia escrevendo desde miúdo, tudo em papel. E no meio da pandemia, decidiu começar a gravar em casa a sua voz em instrumentais. Decidiu também continuar a aperfeiçoar rimas, métricas, temas e a forma como encarava o microfone e a musicalidade. Conta com mais de 20 temas, um álbum lançado no ano passado com o nome Bagagem e participação em mais de uma dezena de projetos de outros artistas. No ano de 2023... CPJ decidiu experimentar as batalhas de rimas escritas na Liga Knockout, uma liga do qual era fã desde a sua adolescência, fazendo ele próprio a sua primeira batalha mista da liga em Portugal, abrindo assim portas para outras batalhas. E desde 2021 que CPJ continuou a fazer o trabalho de rap e battle rap no entroncamento, tornando-se uma referência e abrindo portas para outros artistas, criando vários eventos e participando posteriormente na organização de batalhas. Tem como referência o rapper Valete pelo rap de intervenção que fez despertar o interesse na cultura hip-hop nos diversos temas que CPJ já fez. Destacamos Volta e Meia, que mistura rap com o fado, Bagagem, que revela um pouco da sua história, o tema Eu Estou na Linha, que fala sobre o percurso profissional, ou o tema Versos do Betão, que sairá brevemente com o artista Cipso Jam, que já ouvimos aqui neste programa, que traz o rap old school aos dias de hoje. O verso preferido é Eu vou sempre viver disto porque eu respiro arte. E é desta forma que vamos entrar em contacto por telefone com o CPJ, diretamente de Santarém. Vamos entrar em contacto com ele.
5: Alô.
4: Alô, muito boa tarde, CPJ.
5: Como estás? Tudo bem, Vítor?
4: Tudo bem. É uma grande satisfação ter-te aqui no programa Divulgar-te.
5: Obrigado. Obrigado também a todas as pessoas que estão lá em casa a ouvir-nos.
4: Uhum. Muito bem, CPJ, desde muito cedo que já escrevias poesias, mas só durante, digamos que só durante a pandemia que deste voz às tuas poesias e de forma rapada. O que foi que te influenciou para começares a gravar as tuas primeiras músicas?
5: De facto, é verdade, eu comecei por fazer poesia, tinha um blog, escrevia, uhum, não digo diariamente, mas perto disso, e lá está, com o tempo que ganhei para mim mesmo, né? Acho que todos ganhámos, no sentido de tivemos que ficar, uhum, fechados, né? Acabei por tentar dar voz àquilo que ia escrevendo, pronto, ao longo do tempo, ao longo dos anos. Já tinha escrito também músicas para outros nomes.
4: Sim.
5: Então, por que não tentar fazer algo que gostasse? Efetivamente, o género que sempre me identifiquei foi o rap.
4: Uhum.
5: Sam the Kid, Valete, Regula, esses nomes. E efetivamente, a partir daí foi tentar arranjar alguém para produzir. Inicialmente até fui eu com um telemóvel em casa.
4: Uhum.
5: E pronto, depois a partir daí as oportunidades foram surgindo e
4: muito
5: até
4: bem.
5: Hoje
4: muito bem, CPJ, o battle também é um dos estilos existentes também no movimento hip hop e é uma das referências, um dos teus favoritos também nesta área. Como é que começou essa tua história no battle?
5: Eu já assistia ao battle rap desde do início da Liga Knockout, que é a grande liga portuguesa, ou melhor, uma das, porque atualmente existem outras.
4: Sim.
5: Então eu lembro-me de miúdo, 16 anos, 17 anos, olhar olhar para o computador e assistir àquelas batalhas. Epá, um dia eu gostava de ter a coragem, lá está, um bocadinho à semelhança do estar a escrever poemas, mas não ter a coragem de os cantar. Efetivamente abriu depois, a Liga Knockout teve uns anos parada, depois voltou e criou um género de recrutamento em que eu me alistei e efetivamente fui selecionado para fazer essa primeira batalha, que foi a primeira batalha entre homem e mulher. Nunca tinha havido em Portugal uma batalha entre um MC e um MC. Pronto, e a partir daí as coisas fluíram naturalmente e fui chamado depois para mais, sei lá, já fiz cerca de 7, 8 batalhas. E é uma coisa que eu adoro, a adrenalina, tudo isso é espantoso.
4: Exatamente. Tu és um rapper empreendedor e também já organizaste diversas battles e diversos eventos. Que bons frutos apareceram destas ações que tu fizeste, destes eventos?
5: Eu acho que sempre fui uma pessoa muito voltada para as pessoas. Lá está, talvez por quando comecei não ter assim grande ajuda e ter... Lá está, tive de me reinventar, nem foi reinventar, tive de me inventar mesmo. E lá está, comecei com o telemóvel, comecei com... tudo sozinho, não havia hipótese de... havia muito pouca ajuda. Então eu acho que sinto muito esse papel, até como alguém que também já tem 35 anos, de ajudar os mais novos. E os mais novos, não de idade, mas aqueles que estão a começar, e criar essas iniciativas para que eles tenham alguma visibilidade. E acho que é muito fortuito sentir esse apoio da comunidade e dar esse apoio à comunidade, porque muitas das pessoas têm muito talento, há muito talento escondido. É a minha visão, não é? É o meu ouvido. Exato. Que diz que efetivamente alguém... talento pode ser apreciado, mas também se não for visto, ninguém consegue chegar até ele. Eu acho que o melhor que nós temos é conseguir criar essas oportunidades e pronto, sinto-me feliz quando me torno uma referência, porque sei que sou uma referência para alguns jovens, não só pelas batalhas, mas por os incentivar a fazer música, a não desistirem, até a gente que está há mais tempo do que eu nesta caminhada, porque não é fácil, não desistas, continua isto. Claro. Nós fazemos porque gostamos, claro que gostamos de ser reconhecidos, é normal, a realidade é essa, mas o intuito aqui será sempre nós acabarmos por retirar aquilo que temos dentro de nós, exprimir esses sentimentos, isso é o mais importante. Mesmo essa frustração às vezes vai em música.
4: Mas sentes também que, tendo essa importância, não só no teu meio, no entroncamento, mas também com outros MCs, ou com outros ouvintes, achas que sentes essa responsabilidade da mensagem que tu transmites nas tuas músicas para incentivar os mais jovens?
5: Eu acho que é muito importante fazer um balanço. Quando lancei o meu álbum, tive muito essa noção. Eu não podia ter apenas músicas de incentivo, eu tenho que contar a minha história, Portanto, eu acho que nós podemos numa música transmitir várias mensagens. Tem que ser tudo doseado, não pode ser... Eu acho que há espaço para tudo, mas acho que é muito importante nós passarmos essa mensagem de que não podemos desistir. No fundo, se gostamos disto, estamos cá para nos divertirmos. A vida é uma passagem e lá está, a bagagem, que é o nome do álbum, é tudo aquilo que nós trazemos, mas também lá está, desfrutar desta viagem. E a bagagem, cada sítio onde nós passamos e cada pessoa com quem nos relacionamos, trazemos algo delas, que acho que é o mais importante.
4: Exatamente. CPJ, no Divulgar-te, na rubrica Voz Nacional. CPJ, a tua música rap tem também influências, como já falámos e disseste, de rappers como Valete ou Sam the Kid. Consideras que esse é a tua personalidade no rap? Intervenção?
5: Eu já fui mais. Eu acho que... aliás, sempre coloquei o Valete num patamar diferente, porque lá está, ele tinha a coragem de tocar em pontos que mais ninguém tinha. Exato. Com uma linguagem familiar, crua, dura, pura, e que todos nós, se calhar a grande maioria gostava. E hoje em dia o rap de intervenção, por exemplo, é algo que eu sinto que faz falta. E claro que vou fazendo, continuo a fazê-lo, mas eu também tenho que me adaptar, no fundo.
6: No fundo é isso. Tenho que explorar outros registros. Já misturei o fado com o rap. Ou seja, o meu objetivo é esse, é divertir-me a fazer música. Eu acho que a determinada altura a mensagem sim foi muito importante e continua a ser muito importante, mas eu também não posso aliar do meu divertimento. Ok, eu tenho uma responsabilidade social, mas eu também me tenho que divertir a fazer música. E quando faço, se tiver que fazer uma música que zomba ou algo do género, eu vou fazê-la porque eu quero fazer, eu vou me divertir a fazer. E acho que é o mais importante para mim.
4: Exato. CPJ, tens participado, aliás, tens uma frase tua que é, parece que é o teu slogan, que é: eu vou sempre viver disto porque eu respiro arte. Esta é uma frase de um tema teu. Qual é que é o tema e o que é que significa?
6: Esse tema é o tema Resiliência, que é com um grande amigo, um irmão, que tu também tiveste no teu programa, sim, que é o CBC Jam. Lançámos o tema Resiliência, que já estava na agenda para aí 3, 4 anos e nunca conseguimos

0: há várias formas de dizer a mesma coisa, e isso lá está, é a minha forma de vida. Eu acordo com música, eu durmo.
1: Exatamente.
0: A minha mulher diz-me que me ouve a rimar durante a noite. Eu estou a dormir e é verdade, às vezes, juro, eu às vezes acordo,
1: Estás a rimar.
0: vou às notas do telemóvel apontar algo que eu me lembro do meu sonho. A realidade é esta, portanto, eu não conheço outra forma, graças a Deus, de viver, porque adoro fazer música, adoro
1: É um dom.
0: escrever. Não, adoro escrever, acho que é um pouco
1: Sim.
0: isso. Daí essa frase para mim ser tão importante, porque para mim a poesia não é uma vida com estilo, é um estilo de vida, pronto,
1: Sim.
0: basicamente.
1: E pegando agora nessas tuas palavras e do Cipse Jam, que também já foi meu convidado aqui, o tema Resiliência, que já tem videoclipe disponível e tem tido uma grande aceitação, tem milhares de visualizações, tem sido um sucesso. Qual é a mensagem principal por detrás deste tema?
0: É precisamente o ser resiliente, o ter a capacidade de darmos a volta por cima. Efetivamente, muitas portas se fecharam. Isto é curioso, porque eu, quando conheci o Cipse Jam, estávamos a trabalhar com alguém que, naquele momento, também estava, se calhar, mais frágil, e estava a fazê-lo desacreditar da sua própria carreira e identidade. E eu lembro-me perfeitamente, ele ainda hoje me diz. Que mais me ajudou e que efetivamente me fez voltar a acreditar que então o tema tinha que se basear nisso, na nossa capacidade de nos ajudarmos, de sermos resilientes, darmos a volta por cima, porque muitas pessoas, isto no fundo também acaba por ser também muitas vezes uma competição, então muitas das pessoas vão acabar por tentar desacreditar, e nós temos de estar cientes daquilo que queremos fazer e acreditar sempre e divertir-nos sempre, que isso para mim é o mais importante. Então o tema foi baseado nisso. Há uma frase também nesse refrão, que é como é que é? A história não é só um sonho, fica a música no teu ouvido. Fazemos das palavras vida e a poesia o nosso abrigo. Não há espaço para despedidas, pois só morres quando és esquecido. O que é que isto quer dizer? Tu podes morrer fisicamente, mas a tua música fica cá.
1: Exato,
0: Portanto,
1: é
0: só
1: eterno.
0: quando as pessoas. É o teu legado, exatamente. Portanto, só quando as pessoas te esquecerem é que tu morreste, porque tu continuarás vivo nos ouvidos das pessoas. E acho que é essa a mensagem.
1: É um legado também.
0: Exatamente, exatamente. Principalmente isso.
1: Muito bem, tu tens participado com alguns rappers do entroncamento e também de Lisboa, como é o caso do Cipse Jam. Como é que tem sido trabalhar com eles?
0: É assim, não vou dizer que é tudo fácil, porque a realidade é contrária. Como deves calcular, todos nós temos ideias diferentes e vemos a vida de diferentes perspectivas, e queremos, uns gostam de música mais agressiva, outros gostam de algo mais calmo. É muito complicado muitas vezes conseguir dizer assim, epá, há uma conexão perfeita com esta pessoa. Ou pode haver, por exemplo, numa determinada música e noutra, estarmos a ter algumas fragilidades e dificuldades, que é perfeitamente normal. Eu sinto que escolhi para o meu álbum pessoas que eu acho que primeiro criei o tal ambiente perfeito. Ou seja, porque quando existe um convite de alguém, a pessoa deve saber ao que vai, não é só. Olha, vamos gravar uma música e cada
1: Exato.
0: um escreve sobre legumes e o outro escreve sobre a Guerra Fria. Não, nós devemos conversar primeiro, termos ali um briefingzinho, tentar perceber o que é que queremos fazer, que mensagem é que queremos passar, e acho que a partir daí tudo se torna mais fluido, mais fácil. E depois sabermos ouvir as críticas, porque é muito complicado. Todos nós temos ego, a realidade é essa, e às vezes custa. E nisto tenho que falar do meu produtor, o Split, que é uma pessoa fantástica, porque ele não tem problemas nenhuns em dizer, olha, regrave, isto não está bom. E se calhar, epá, mas para mim está ele, mas isto não está bom. Garanto que isto não. Temos de ter esse poder de encaixe, temos de trabalhar com pessoas que tenham esse poder de encaixe. Mas é muito divertido. Tu, quando crias a equipa perfeita, é muito divertido. Eu tenho momentos em estúdio que por uma palavra ficamos 1 hora para gravar uma palavra, para teres noção.
1: Exato, exato, às vezes acontece.
0: Não, a sério, porque colocar um apóstrofe às vezes e dizer uma palavra, que são duas, mas acabamos por

0: dizer apenas uma. É muito complicado, porque é complicado, mas ao mesmo tempo é divertido. E é isso que fica. Eu tenho memórias muito boas deste álbum que gravei, das pessoas com quem gravei essencialmente. Não digo que não teria metido mais gente, porque se eu pudesse, colocaria, como é óbvio. Há muita gente com quem eu ainda quero
1: Ainda queres
0: trabalhar.
1: trabalhar, exato.
0: Mas isto sou eu quando convido alguém. Quando me convidam a mim, eu sou aquela pessoa que não tem problema. Muitas vezes dizem, já fizeste música com este e com aquele, eu faço música com toda a gente.
1: Sim.
0: Apresenta-me um projeto sincero e o que queres de mim, e eu vou dar-te, porque essa facilidade também de escrever e de sentir conexão com qualquer iniciativa boa faz com que eu também tenha quase sempre disponibilidade para criar. Se calhar vou demorar um bocadinho mais num momento ou outro, mas estou sempre disponível para trabalhar e acho que é muito bom nós partilharmos o nosso trabalho com outros rappers, com o público de outros rappers, e só ganhamos com isso. No fundo, a cultura é exatamente isto.
1: Muito bem, CPJ, falámos agora sobre o álbum que tu editaste no ano passado, em 2025, Bagagem. O que é este álbum, Bagagem? Qual é a bagagem que tu traz ao público?
0: Olha, isto foi muito difícil, um nome, porque, aliás, quando é para meter nomes em músicas, títulos, para mim é muito complicado. Eu estou sempre, que nome é que eu vou meter aqui? Então, primeiro vamos recuar ao CPJ, porque CPJ, na minha vida pessoal, quem me conhece, eu sou revisor nos comboios. Portanto, eu fui pegar comboios de Portugal, CP, e como sou João, era JP, fui pegar o J, portanto ficou
1: Exato,
0: CPJ.
1: CPJ.
0: Entretanto, estava a pensar criar um álbum chamado Entre Linhas, que ficaria bastante interessante, porque eu também trabalho entre linhas e deixo
1: Exato.
0: as minhas letras entre linhas. Mas depois pensei, pá, já houve um estúdio aqui no entroncamento com esse nome, também não quero que pensem que eu estou a retirar alguma coisa, pronto, a alguém, ou fazer uma referência.
1: Exato.
0: Pronto, não queria efetivamente estar a copiar ninguém. Entretanto pensei, ok, então bagagem é algo que todos nós trazemos e é aquilo que me acompanha diariamente, porque no fundo eu sou um caixeiro viajante, sempre de um lado para o outro. Portanto, a bagagem tem aqui um duplo sentido, mas essencialmente o álbum foca-se precisamente principalmente a faixa, por exemplo, número 1, que é a identidade, que é contar exatamente a minha história, que eu sou. Eu tenho muita gente, eu conheço muita gente, falo com muita gente, mas poucas pessoas conhecem a minha história, ou de onde é que eu vim, o que é que eu passei. Eu li, desmistifico um bocadinho na primeira música, mas logo a seguir passo para lá está, depois temos de trabalhar isto, que é, não podemos ter uma carga muito pesada e continuar com essa carga, porque depois as pessoas também vai tornar aquilo um bocado sombrio. Portanto, temos que trabalhar aqui. Também esses tais
1: Equilibrar.
0: momentos dentro da bagagem, exatamente. Tens coisas boas, tens coisas menos boas, mas tudo isso vem na tua bagagem. Pronto, e
1: Sim.
0: então o objetivo
1: São
0: foi
1: coisas
0: exatamente
1: naturais, não é?
0: mostrar.
1: Também que
0: Exatamente,
1: no álbum,
0: exatamente.
1: logo sendo o primeiro álbum, é aquilo que a gente vai mostrar a nossa identidade. Acho que
0: Exatamente, exatamente.
1: praticamente
0: E
1: usaste isso agora.
0: sobretudo, daí eu estar a dizer que não era um artista de intervenção, a diversidade, a
1: Exato.
0: capacidade de eu conseguir chegar a todo tipo, ou tentar chegar a todo tipo e fazer todo tipo de música. Isso para mim é muito importante. É não me prender a um registro. Não, isto não é ser vendido ou comercial.
1: Sim,
0: É
1: sim, sim.
0: mesmo por gostar de desafios, e isso para mim é importante. É sentir-me bem com aquilo que eu estou a fazer. Houve uma altura que fazia música porque o meu produtor dizia assim: ó, João, tu não consegues fazer música neste instrumental. E eu, não, vou fazer. Então, tipo, só porque ele me
1: Desafio
0: dizia,
1: é esse, exato.
0: exatamente, eu ia fazer. Entretanto, comecei a perceber que eu precisava desses desafios. Então, por que não criar outro tipo de música? Por que não tentar cantar fado? Por que não cantar um kizomba, um afro? Eu sinto-me
1: Exato.
0: perfeitamente tranquilo em qualquer estilo, porque é a minha forma de me libertar. Cabo depois ao ouvinte,
1: Querer
0: gostar ou não
1: ouvir ou não,
0: gostar.
1: exato.
0: Exatamente. Exatamente.
1: CPJ, tiveste ou tens algum apoio das entidades locais para os teus eventos?
0: Não percebi, desculpa, não ouvi bem a pergunta.
1: Eu perguntava se tens algum apoio das entidades locais para os teus eventos?
0: É assim, aqui a zona do entroncamento sempre trabalhou muito com a Câmara Municipal, com a parte da cultura. Nós vamos constantemente a briefings, somos convidados para fazer workshops e tudo mais. Portanto, temos uma boa comunicação aqui com a Câmara. Já nos abriu algumas portas, sim. Não posso dizer se lembraram de nós, não nós é que vamos atrás, mas acho que isso, quem quer bolota tem que saber trepar e tem que querer trepar e tem que se mostrar, não é? Mas tivemos, se calhar, aí 2 anos em que estivemos nos principais palcos da cidade, agora tivemos um ano parados, mais ou menos, e agora vamos voltar este ano, agora no dia 21 de junho, também vou estar com mais 4, 5 rappers no palco das festas da cidade do Entroncamento, no palco principal. Portanto, acaba sempre por haver aqui palco. Não temos ainda, que era algo que era muito importante e gostava muito de conseguir um estúdio comunitário, porque assim, fazer música custa muito dinheiro. A realidade é essa. Então, se conseguíssemos, porque às vezes infraestrutura existe, material nós temos, às vezes com um bocadinho de boa vontade nós conseguimos criar aqui um. E se calhar mais artistas viriam, mais eventos estariam a acontecer na cidade, mas a realidade é que, por exemplo, sábado, dois rappers aqui vão apresentar dois projetos, um numa cidade, outro noutra, mas a 10 km de distância. Portanto, os eventos vão haver dia 6 de junho, temos a Flow Station com batalhas de rap de improviso, que tem os melhores freestylers de Portugal, vai ter 32 MCs. Temos depois as festas da cidade. Em julho temos o Campeonato Nacional de Skate no dia 11 de julho. Portanto, nós vamos conseguindo aqui desbloquear, claro, com alguma limitação, né? Esses palcos e vamos conseguindo, pronto, apresentar o nosso trabalho. Mas apoio financeiro ou algo do género, não. Isso não, nem sequer para gravar as nossas músicas. Mas também compreendemos e sabemos que é muito difícil trabalhar dessa forma. Teria que haver aqui uma conjuntura enorme para que tudo se conseguisse.
1: Mas sem dúvida que a Câmara tem apoiado a cultura.
0: Sim, sem dúvida. Sem dúvida.
1: Outra questão, quando sobes ao palco, qual a sensação e qual o teu principal objetivo?
0: Olha, eu vou dizer isto porque é realmente aquilo que eu sinto. Há vários tipos de palco, como é óbvio, e depois há vários tipos de
1: De pessoas também.
0: atuação. E também, e estava a discutir isso ontem, precisamente por causa das batalhas. Eu acho que é muito mais. Quando estamos a fazer uma batalha para um público, vai sempre haver reação. E isso puxa por nós. Ou seja, se a reação for boa, tu acabas por te catapultar, a tua energia é maior, a tua adrenalina é cada vez maior. Portanto, eu num clima de batalha, acho que sou muito mais. Não digo que seja feliz,
1: Mais à vontade.
0: mais à vontade, sou mais eu, mais agressivo, mais. Sei lá, deixa-me levar um bocadinho pelas emoções. Num palco de música, tem que estar mais controlado, porque a letra é importante. Os momentos são importantes, aquilo que vamos dizer entre músicas é importante para cativar o público ou não, mas lá está. Se for um palco muito grande e se tu não tiveres grande visibilidade, as pessoas acabam só por estar a apreciar a música e não existe a tal reação. Porquê? Porque não conhecem. E portanto é um bocadinho. Lá está. Eu adoro subir a palco, a sensação é única, eu entrego tudo sempre, mas acho que num palco onde tenha que cantar música, as coisas têm que ser com mais cuidado, não podes falhar ou não deves falhar. E tens de ter um, sei lá, tens de ser criterioso. Acho que é um pouco por aí. A batalha é algo mais pensado do momento, sentimento, adrenalina, e lá está. E o público acaba por. O público não está à espera daquilo que tu vais dizer, portanto tens essa surpresa, essa capacidade de surpreender. É óbvio com música também, mas acho que é um bocadinho mais complicado. Mas o palco é sem dúvida é as asas que eu falo por mim, pronto, que eu tenho e que efetivamente ali ninguém me para. Eu consigo ver o mundo de cima e lá está, é um
1: Sem
0: sentimento
1: limites.
0: fantástico. Exatamente, exatamente.
1: Muito bem. Perspectivas para o que resta deste ano de 2026?
0: Olha, sinceramente é continuar a lançar os sons do álbum, porque até agora só saíram cerca de 5 músicas. Vou lançar, são 11 faixas, portanto vamos lançar aqui. Todos os meses vamos estar a lançar uma faixa. Tenho outras já prontas para sair. Este mês que passou, gravei duas músicas também com o Cipsy Jam outra vez. Tenho outros projetos a sair. Estou principalmente focado em criar o meu próprio estúdio para poder eu gravar-me a mim com mais tempo, aprimorar o meu trabalho, porque quando vamos a estúdio, lá está, é aquele diazinho, então às vezes não temos tempo para um reforço, para uma alteração,
1: Exato.
0: tem custos, e isso acaba por ser um bocado mais complicado, portanto,
1: Por
0: investir
1: isso
0: no meu
1: investir.
0: próprio espaço, descansar também um bocadinho, porque escrever um álbum não foi fácil, mas estou a preparar algo muito bonito para 2027, que é, posso adiantar, que é o Songflix, que é algo parecido com uma série da Netflix, em que existem 10 faixas, mas todas em formato de vídeo, ou seja, é como se fosse uma minissérie em que cada música representa um episódio.
1: Ok, sim.
0: Portanto, foi criado aqui um storytelling, isto muito à semelhança, por exemplo, da Casa de Papel, que dá às personagens nomes de cidades. Aqui eu dou às personagens o nome, por exemplo, os mídia, dou a liberdade, ou seja, e depois acabo por fazer música com isso. Acabo por, no fundo, eu vou libertar o rap, que também é uma personagem que é raptada, entendes? Portanto, estou-me a divertir muito a criar esta história.
1: Olha, muito bom.
0: Agora não sei como é que eu vou depois passar para a música, mas tenho tudo mais ou menos pensado. Esta é uma coisa bastante original,
1: Sim,
0: bonita,
1: vai ser
0: e
1: brutal.
0: quando for lançada vai ser mesmo em formato de vídeo, vai ser uma curta-metragem, vá, sei lá, não sei, 40 minutos por aí, mas vai ter ali 10 faixas dentro, e as pessoas se calhar nem se vão perceber, mas vai ser mais um álbum, mais uma história, e pronto, e lá está, essa capacidade de tentar surpreender, fazer algo diferente, não ser igual aos outros.
1: Sim.
0: Nada contra quem faz o mesmo, mas eu sinto-me bem assim. Neste processo criativo, digo eu, costumo dizer fora da caixa. Se
1: Sim.
0: calhar não é, mas para mim é, e isso
1: Criatividade
0: é.
1: ao máximo.
0: Exatamente, exatamente.
1: Muito bem, CPJ. Se tu pudesses definir o CPJ hoje em três palavras, como é que o farias?
0: Em três palavras,
1: Exato, agora é aqui uma questão para o homem do Battle.
0: é complicado, é complicado. Não, mas eu acho, em três palavras, comunicativo, porque eu acho que falo demais. Eu acho que falo demais. Comunicativo, comunicação. É difícil, é difícil. Responsável, também tenho que dizer que responsável, porque eu sinto esse, não que seja pai de alguém, mas tem essa responsabilidade social de ajudar os outros a conseguir os objetivos deles. E acho que outra palavra acho que é o único adjetivo para mim mesmo, que é a parte criativa, é criativo. Uma pessoa criativa que quer fazer, que não tem limites, não se sabota, não, e pronto. Estas três palavras: comunicação, responsabilidade e
1: E
0: criatividade.
1: criatividade. Muito bem. Para além do concerto de 21 de junho, nas festas da cidade do Entroncamento, há mais algum concerto agendado?
0: Haverá também dia 11 de julho, haverá também dia 18 de julho. Portanto, estamos ainda, porque lá está, eu vou ter também uma cirurgia próxima semana, e eu não sei até que ponto é que a recuperação não irá para além destas datas. Aliás, eu sei que vai, mas estou a tentar arranjar aqui uma forma de conseguir, porque lá está, aceitei sem saber que ia ser operado, e agora
1: Exato.
0: não posso dizer que não, né? Então tenho que arranjar aqui uma forma. Portanto, estou aqui um bocado limitado também com essa situação da cirurgia, porque não sei quanto tempo é que vou estar mais limitado, mas junho e julho há concertos, há música a sair também. E pronto. Depois disso é um bocadinho. Não quero estar a falar sobre isso, não quero estar a comprometer com algo que não
1: Claro,
0: consigo.
1: claro. E agora para esta reta final da nossa entrevista, pensas que o rap português tem evoluído para melhor?
0: Isso é uma pergunta. Isso é das perguntas mais difíceis e mais difíceis. A nível criativo, eu penso que sim, porque cada vez mais existem várias subcategorias que não gostam que diga subcategoria, mas eu vou dizê-lo.
1: Sim.
0: Subcategorias, existem cada vez mais rappers a aparecer com coisas novas, novos conceitos, muita originalidade. Portanto, eu acho que Nesse aspecto, eu acho que sim, que tem evoluído. Se é de uma forma positiva ou não, depende da forma como tu encaras. Eu, por exemplo, se eu for ao meu lado, se calhar mais old school, eu não gosto tanto daquilo que vai aparecendo. Entendo? Não sei se me estou a
1: Sim,
0: fazer
1: sim,
0: entender.
1: sim. Sim, eu também sou do mesmo tempo, por isso.
0: Pronto, eu se calhar gosto mais daquilo que se fazia, lá está a mensagem, mas lá está, também estou a ir um bocadinho contra, porque eu disse há pouco que gostava de trabalhar noutros temas, não é só mensagem, expansão vocal, tudo isso é importante. Então,
1: Sim,
0: eu
1: mas
0: acho que
1: o principal
0: a
1: é
0: evolução.
1: a evolução, não perder a essência do rap, do movimento hip hop, neste caso.
0: Mas lá está, depende um bocadinho dos valores do hip hop. Há muita gente que faz rap e que não conhece os valores do hip hop. Aliás,
1: Exato.
0: eu deixo aqui um conselho aos ouvintes que gostem. Há uma série na Netflix que se chama Hip Hop Evolution. São algumas temporadas, mas eu aprendi muito com aquela série, desde onde é que começou, a como é que começou, porque
1: Até podemos
0: não,
1: falar de África Bambara, que
0: exatamente,
1: recentemente
0: o
1: faleceu, é
0: Clark, por aí fora,
1: Clark,
0: exatamente,
1: exato.
0: tudo, eu não tinha noção, sabes que eu era um bocado limitado nesse aspecto. Então, eu fui procurar, fui pesquisar e de
1: Exato.
0: facto tive aqui uma reformulação, e daí agora perceber porque é que os mais velhos são tão críticos com aquilo que se faz hoje em dia. Eu, depois de ver, também me consigo pôr um bocadinho na pele e dizer, não, de facto os valores eram outros. Mas temos também pensar que há espaço para mudança, porque o hip hop, o rap também precisa de abrir as portas para essa mudança, para essas novas vertentes, porque lá está, a ditadura também existiu e não foi por isso que hoje em dia não vivemos em democracia.
1: Sim.
0: Portanto, temos que ter abertura para isso. Eu sei que às vezes é difícil, portanto, que haja evolução, que haja mais oportunidades, e que mesmo que não seja chamado hip hop ou que as pessoas digam, ah, isso não é rap, não interessa, é arte. Para mim é arte, e todas as pessoas que fazem arte são artistas, porque há quem diga também o artista é só aquele que tem palcos. Não, todas as pessoas que fazem arte são artistas,
1: Sim.
0: é a minha opinião. E efetivamente, todo o nosso tipo de expressão é arte. É música, podemos gostar, podemos não gostar. Ok, eu até posso não considerar rap, mas é arte, é música. Portanto, evolução sim. Ah, mas lá está, se eu me colocar se calhar ali naquela pele mais de quem estuda todos os dias um bocadinho mais de hip-hop, se calhar pronto, a evolução, vou ver uma evolução um bocado mais
1: Evolução
0: negativa.
1: saudável, não é? Tem que
0: E
1: ser uma evolução saudável.
0: pronto, exatamente. Mas completamente aberto e com espaço para que venham novas, lá está, novas vertentes, novas
1: Sim.
0: visões. Isso é importante, não podemos estar sempre no mesmo registro.
1: Muito bem, fechando agora a nossa entrevista, qual a mensagem que queres deixar para os ouvintes do programa Divulgar-te, para além das tuas redes sociais?
0: O que eu quero dizer a toda a gente é para nunca desistirem dos vossos sonhos. Seja escrever, cantar, tudo o que queiram fazer, acreditem e divirtam-se a fazer o que gostam. Acho que isso é o mais importante. Ajudemos uns aos outros, porque nós sozinhos não conseguimos nada. Obrigado a ti, Vítor, por
1: Ora
0: teres esse
1: essa.
0: programa fantástico
1: Obrigado.
0: e que ajuda a que todos nós consigamos ter aqui um momento de dar a conhecer o nosso trabalho. E acho que o mais importante é que nós sejamos felizes a fazer aquilo que queremos e que gostamos. O resto é só o resto. Mais uma vez, obrigado a todos que nos estão a ouvir. Obrigado a ti, Vítor, pela
1: Ora.
0: oportunidade. E sou muito grato por estar aqui. Obrigado.
1: Muito obrigado, CPJ. Já agora com as tuas redes sociais, para as pessoas poderem te acompanhar.
0: Sinceramente, tenho o meu nome pessoal, tenho João Moreira Pereira no Facebook, no YouTube tenho CPJ e no Instagram também tenho João Moreira Pereira CPJ.
1: Muito bem, já agradeço mais uma vez a tua presença. Votos muitos sucessos.
0: Obrigado eu.
1: Corra tudo bem também nessa cirurgia e boa recuperação.
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4: 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Boa noite. 9 horas.

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ponto do consumo, que eu tenho que apelar para a consciência, não, a consciência, eu não posso mais sozinho conseguir sair deste ciclo de vida. Eu preciso de ajuda.

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8: Olá, meu bem, ele popou show no programa Divulgar-te com Vítor Correia. Apresentem hoje um novo single. Roma Beast, man.

0: ainda agora de Patrícia Duarte, uma grande presença na rubrica Voz Nacional do programa Divulgar-te. Antes ouvimos a música de Duby Fox, Da Rua à Igreja, Vítor Duarte de Cabo Verde, do seu álbum De Que é a Última Gota de Rap, Decidi Viver. Ouvimos ainda Popo Show, rapper cabo-verdiano radicado na Holanda, ele que nos trouxe o tema Minha Jornada. Viajamos agora até as Ilhas Maravilhosas para ouvirmos os Kalema, 100 anos mais, e do Brasil, Camila Mazizo, de vez.
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0: Espero que esteja a ser do vosso agrado esta viagem Divulgar-te, a nossa arte lusófona por toda a parte. Acompanhem o programa Divulgar-te no Facebook Divulgar-te Oficial, Instagram Divulgar-te.lusofonia, YouTube Divulgar-te TV. Subscrevam o canal e acompanhem os vídeos da Art Session, Voz Nacional, Estrear-te, a Voz da Sétima Arte, Do Sonho à Realidade e ainda El Shaddai. Escalima com o tema 100 anos mais do álbum A Nossa Vez. Nesta demanda lusófona seguimos ainda para o Brasil para ouvirmos Camila Mazizo, que já marcou forte presença na rubrica Voz Nacional do Divulgar-te e que nos traz o tema De Vez. Nesta segunda hora vamos ter ainda El Shaddai. Vamos ter o nosso momento do lavor com Bruno Vitorino, oferta de gratidão. O meu testemunho, precisamente com o levita Bruno Vitorino. Presença confirmada.
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0: Como estava a dizer, a presença confirmada de Bruno Vitorino a 30 de maio no auditório do LIP Arieiro para esse evento solidário que não pode perder. Primeiro encontro, El Shaddai. Acede às redes sociais para saber mais. No Instagram do Divulgar-te. Também no site divulgar-te.net ou mesmo no Facebook Divulgar-te Oficial. Já a seguir, Denis Graça de Cabo Verde com o tema Minha Vida e ainda Jacqueline Carvalho, que nos traz o seu mais recente trabalho ao fado, antes de entrarmos de vez na El Shaddai.

Minha Vira, o tema de Denis Graça. Um grande abraço a quem nos segue em Angola, Portugal, Cabo Verde, Guiné-Bissau, São Tomé e Príncipe, Moçambique, Canadá, Brasil. Já a seguir, Jacqueline Carvalho, forte presença na rubrica Voz do Sinal e Art Session, que nos traz o novíssimo single ao fado. Antes de entrarmos na rubrica El Shaddai.

0: на Нелсарай.
1: Estamos então no espaço Momento, o meu testemunho, já na presença de Bruno Vitorino, ele que nasceu em fevereiro de 83 e aos 7 anos é que se deu a sua conversão. Foi muito cedo, mas já vamos tentar perceber como é que foi esse novo nascimento para ele. Teve sempre uma participação ativa na igreja, onde estava na altura. E ao longo dos anos, sempre gostou também do rádio, ainda bem, está aqui então no seu ambiente, ambiente de rádio. Gravava programas a louvar a Deus, quem sabe ele também agora pode começar a ter um programa aqui também na rádio. Mas pronto, já temos El Shaddai, se calhar vai ser meu rival, mas pronto. Não, rival não, porque tudo que fazemos, fazemos também para a glória de Deus. Então ele aos 12 anos teve essa mudança para outra igreja e entrou também para o louvor. Começou a ser líder de louvor. Era o mais novo, no entanto, Deus foi-lhe dando maturidade, sabedoria, tanto em termos técnicos como também espiritual. Há 16 anos que está numa nova igreja em Benfica, onde atualmente é líder de louvor. Para ele, o mais importante é mesmo adorar a Deus e servir a Deus. Vamos conhecer um pouco melhor a sua história. Ele que também marcou presença no Festival Solidário na Assembleia de Deus do Lumiar, há uns meses atrás, em que o Divulgarte também esteve presente com a rúbrica El Shaddai. E damos as boas-vindas a Bruno Vitorino.
2: Olá.
3: Boa tarde.
1: Boa tarde. Obrigado pela tua presença aqui nesta rúbrica El Shaddai e também neste programa Divulgar-te. Antes de mais, como é que foi, desde muito cedo, aos 7 anos, logo aceitares a Cristo, sendo jovem, criança, como é que foi? Lembras-te ainda como é que foi?
2: Olha, consigo lembrar muito facilmente como é que foi. Foi algo muito natural. Voltando atrás e lembrando, não foi nada estranho, porque parece, apesar de ter sido aos 7 anos, aliás, foi aos 7 anos, foi muito novo, não era?
1: Exato.
2: Muito pequeno. Mas na verdade foi algo natural, porque eu lembro que os meus pais tinham ido à igreja no fim de semana anterior, por convite de uma amiga da minha mãe, e depois nós fomos naquele fim de semana e foi uma alegria tão grande, porque parecia que eu ia ter que parar à igreja e conhecer Jesus, era algo tão natural e pronto, Deus já sabia todas as coisas, eu não sabia.
1: Como ir à escola, não é? É uma coisa natural.
2: Sim, e eu em relação a ir à escola foi algo que me motivava muito e eu também ficava muito feliz. Então foi algo assim mesmo, uma alegria gigante quando cheguei à igreja, entrar ali, não sei explicar, foi algo muito natural.
1: Muito bem. Então, ao longo desses anos, como é que soubeste que tinhas o dom para... tanto para tocar como para louvar a Deus, não é? Para ser essa a vertente em que tu estás mais envolvido, digamos assim. Como é que o Espírito Santo falou contigo e soubeste?
2: Olha, eu acho que tudo tem acontecido de uma forma muito natural e muitas vezes não esperada, inesperada na minha vida. E dessa vez, eu recordo-me que logo no primeiro dia, quando entrei na igreja, havia a escola dominical com uma excelente estrutura. É algo que eu enalteço sempre bastante. São as igrejas que têm uma escola dominical com uma boa estrutura, porque eu acho que isso faz toda a diferença na vida das crianças e naquilo que elas poderão potencialmente ser a nível ministerial.
1: Sim.
2: E eu julgo que isso para mim foi um caminho aberto para Deus poder usar também naquilo que eu estou a fazer nos dias de hoje. E recordo na altura que a escola dominical estava em obras, era tudo ali muito recente a nível de estrutura. E estavam a perguntar a cada criança o que é que desejariam fazer, se queriam tocar algum instrumento, se queriam dar uma palavra de oferta. E eu recordo que fizeram essa pergunta e eu disse, quero cantar. Assim, muito, muito motivado, disse que gostaria de cantar e pronto. Eu tenho uma família do lado materno que sempre esteve ligada à música. O meu avô paterno cantava num coral alentejano, as minhas tias ainda hoje em dia, tenho duas tias que também cantam na Universidade Sénior, então estive sempre de alguma forma ligado à música. E pronto, e isso foi promovido, percebi que tinha uma voz relativamente afinada, foi um dom que Deus me deu, então eu recordo-me sempre de cantar nos eventos em que as igrejas, em que as crianças estavam a participar, eu estava lá. E depois, a tocar, percebi que também havia uma necessidade a nível de piano, era um instrumento que eu gostava bastante, então aprendi a fazer uns acordes e a partir daí
1: foste,
2: foi evoluindo. Sim.
1: Essa vertente. Como é que é ser líder de louvor?
2: Atualmente,
1: Atualmente.
2: ser líder de louvor é desafiante, é algo muito bom. Quando eu fui chamado para ser líder de louvor, agora na igreja onde eu estou, que é uma igreja, uma comunidade grande, a Nova Aliança em Benfica, fiquei em pânico porque eu não tenho formação musical. Eu tive apenas 6 meses de piano em 2018, de resto eu não tenho qualquer formação musical. Então para mim foi algo muito desafiante nesse sentido. Mas ao mesmo tempo, aquilo que Deus tem ensinado e que Deus tem dado sabedoria, tem dado estratégia, é o quão bom é conhecer pessoas, porque lidar com a música, que é algo que eu amo bastante, o poder lidar com pessoas, o poder conhecer aquilo que cada pessoa é diferente, e poder pensar o que é que Jesus faria com esta pessoa,
1: Exato.
2: como é que Jesus agiria com cada pessoa. Então, ao mesmo tempo que é desafiante, porque às vezes eu, que não tenho poucos cabelos, ficaria com os cabelos em pé, mas é algo muito bom. É algo, de facto, que deixa o meu coração olhar, e eu vejo muito quem está comigo no Ministério do Louvor. Eu sou um bocadinho pai galinha, gosto de cuidar e gosto de estar atento. Então, ao mesmo tempo, é desafiante muitas vezes ver ali coisas que é necessário crescer, que é necessário melhorar. Mas é um desafio muito bom e fico muito grato.
1: E sentes que, do outro lado, os teus irmãos também gostam de te ter como líder?
2: Bem, sou suspeito para falar. A minha mulher está ali atrás. Ela também é uma das minhas lideradas. Eu julgo que sim.
1: Ele porta-se bem, ele faz bem.
2: Eu não julgo que sim, não vou estar aqui a ser modesto, mas eu julgo que sim. Eu acho que das coisas mais importantes para nós lidarmos com as pessoas é haver amor. Tudo o que nós fizermos, e a palavra assim nos manda, entre a fé e a esperança e o amor, a maior delas é o
1: É o
2: amor.
1: amor, sim.
2: E tudo o que nós fizemos tem que ser feito com amor. Então, às vezes, o termos uma estrutura, uma organização, termos regras, tudo isso é importante. E se não as tivermos, as coisas não
1: Até no
2: acontecem.
1: céu tem, porque é que nós
2: Exatamente.
1: devíamos ter?
2: Porque é que nós não somos organizados e não somos estruturados? Pronto.
1: Sim.
2: Então, eu vejo que isso é muito importante, a parte do amor, se não estiver aliado aí. O que é que interessa fazermos as coisas e não termos o coração das pessoas naquilo que no fundo estamos a fazer para Deus e estamos a servir outras pessoas também.
1: Exato. Qual é para ti, a música, digamos assim, que tu gostas mais de estar a tocar para Deus?
2: Eu chamo, há uma expressão que nós utilizamos, que é o navegar na maionese. Eu gosto muito, pronto, que comumente se chama aqueles momentos de adoração, que na verdade são as músicas mais calmas. Eu gosto muito do espontâneo. Se me derem um piano, 4 acordes, e a partir dali
1: Já
2: é para
1: consegues
2: onde Deus
1: envolver.
2: levar, é o que eu mais gosto. É o estilo de música que eu mais gosto, um pouco mais lenta. É mais o meu estilo de música nesse sentido, para nós nos prostrarmos, para nos quebrantarmos aos pés
1: Para
2: de Deus.
1: entrar também na presença de Deus,
2: É,
1: não é?
2: exatamente.
1: Muito bem. Sabendo também sobre a história da Bíblia, não é? O louvor é das áreas mais importantes. Achas que hoje em dia tem as igrejas? No seu geral, tem feito um bom trabalho nesse sentido de levar as pessoas a adorarem a Deus. Eu acho que tem havido também uma certa comercialização.
2: Sim, infelizmente acho que temos muito bons exemplos e também exemplos que não são tão bons hoje em dia. Acho que muitas vezes nós queremos obter algo em relação àquilo, à maneira como as pessoas se chegam a Deus. Tem que ser muito cuidado, porque a música, sendo uma arte, acaba sempre por ser emocional, com certeza. Mas aquilo que nós fazemos, a intenção com que nós fazemos a música e a maneira como nós queremos que a música chegue às pessoas, tem que haver um cuidado cada vez maior. E eu acho que, infelizmente, hoje vejo alguns grupos e também algumas igrejas, infelizmente, em que isso acaba por acontecer um pouco. Não, nem sempre é a forma mais certa, e eu acho que não há nada como nós temos o Evangelho como base e a palavra como base para tudo aquilo que nós fizemos, e tudo o que sai além disso, tudo o que extrapola isso, acho que não é correto.
1: Exato. Outra questão, Bruno, tu ao longo da tua caminhada, né, desde os 7 anos de idade, entre os altos e baixos que um cristão tem, já pensaste alguma vez em desistir?
2: Em desistir da igreja e desistir de Deus, não. Nunca pensei. Já pensei em desistir do ministério, do louvor, daquilo que eu sirvo. Já pensei muitas vezes em relação a mim mesmo, a não me sentir capaz, e muitas vezes também em estar um pouco cansado, às vezes, das pessoas, de comportamentos, de coisas que nós todos somos humanos. Tanto tu podes falhar comigo como eu posso falhar contigo sem querer, porque nós somos humanos. Mas eu acho que isso faz parte também da trajetória do nosso crescimento. Eu acho que se nós dissermos está sempre tudo bem, não passa nada,
1: Aí também não
2: e
1: crescemos.
2: não, eu acho que isso faz parte também do desafio de nós crescermos e de nós irmos mais para a frente.
1: Qual seria para ti o versículo bíblico que te identifica mais?
2: Ama o teu próximo como a ti mesmo. E porque eu tenho sempre o amor como uma chave, é aquilo que eu tento sempre gerir a minha vida. Eu não me vejo a fazer as coisas, por mais que eu possa errar, e já errei muito, e com certeza ainda vou errar muitas vezes, mas se o amor, todos os versículos tenham a ver com o amor, mas esse é um versículo que eu recordo-me sempre. De facto, nós podemos sempre colocar o amor em todas as coisas, naquilo que nós fazemos, mas acima de tudo no que lidamos no dia a dia, desde quem vive connosco na nossa casa, no trabalho, na igreja. Se nós não pusermos, não regarmos cada pequena coisa com amor, então não vale a
1: Nem
2: pena.
1: vale
2: De nada
1: a pena, não
2: valeria.
1: é? Muito bem, Bruno. Qual a mensagem que querias deixar para as pessoas que neste momento se sentem tristes, se sentem que foram abandonadas, que até têm raiva de Deus? Qual seria a tua mensagem?
2: A mensagem que eu queria deixar é: eu sei que muitas vezes, quando estamos angustiados, e quando se calhar até já conheceste Deus, se calhar Deus já fez parte da tua vida e houve alguma circunstância, algum motivo que te fez afastar de Deus. E muitas vezes nós não entendemos que os homens são os homens que fazem permitem certas circunstâncias e não Deus. Deus é um Deus que nos ama, é o Deus que está sempre connosco. É o Deus que está à tua espera. Se estás aí desse lado e estás afastado de Deus, Deus está à tua espera. Então, se já conheces Deus e estás afastado dele, então que possas fazer o caminho de volta para o Pai. Se ainda não conheces Deus, não sabes o que estás a perder. Não é um mar de rosas, não é isso que a Bíblia diz,
1: Exato.
2: mas Deus é um Deus que nos ama, é um Deus que nos abraça, é um Deus que nos suporta em todo o tempo. Então, nós sem Deus não somos nada.
1: Também fazes casamentos e batismos ou
2: Não, não.
1: ainda não batizas também
2: Não,
1: ainda não.
2: a minha mulher está a sorrir porque não faço casamentos, não faço de uma forma oficial, mas eu não consigo já quase contar o número de temas originais que eu
1: Sim.
2: já cantei em casamentos, e mesmo até covers, pronto,
1: Sim.
2: é algo que já
1: Já
2: acontece,
1: tens feito
2: já tenho muita experiência,
1: muita
2: sim.
1: experiência, muito bem. E já agora tu és uma pessoa casada há quantos anos?
2: Há 13 anos. Chegou
1: Não me
2: agora.
1: esqueci.
2: Não, agora. Eu, por acaso, é uma coisa que eu nunca me esqueço, mas estava aqui.
1: Já
2: Não
1: estavas
2: estava a
1: a
2: fazer as
1: passar.
2: contas se era 12 ou se era 13, foi em 2012.
1: Senão, olhei.
2: Não, por acaso nunca me esqueço, agora estava-me a dar uma branca.
1: Qual a mensagem que querias deixar aos jovens casais, aos casais que, pronto, aqueles que já estão casados e aqueles que querem se casar?
2: Ui. Então, o que é que eu posso deixar em relação aos casais? O amor é uma construção, é algo que é feito no dia a dia, não é um conto de fadas, mas é algo que tanto de um lado como do outro tem que ser construído no dia a dia. E muitas vezes nós podemos ter uma idealização em relação àquilo que é um casamento, mas havendo amor, havendo respeito, havendo tolerância, havendo uma construção do casamento naquilo também que é a base de Deus, nós vamos conseguir obter grandes coisas. E possas encontrar no teu cônjuge sempre o teu melhor amigo. Eu, graças a Deus, encontro isso na minha mulher. E então é algo maravilhoso, mas é uma construção, não é algo que a gente chega ali e é tudo espetacular, porque não, vai ser sempre aquelas coisas para moldar, e mesmo a todos os dias, até ao final, até enquanto estivermos juntos, vai sempre haver coisas
1: Haver
2: para afinar.
1: melhoria,
2: Exato.
1: exatamente. Muito bem, Bruno. Para mim é uma grande satisfação ter-te aqui na El Shaddai. Se pudesses definir o Bruno Vitorino hoje em três palavras, como é que farias?
2: Em três palavras: um adorador, um amigo e leal. Acho que são
1: E se pudesses definir Deus em três palavras, como é que farias?
2: amigo, pai, consolador. Eu sei que o Espírito Santo é consolador, mas pronto.
1: Muito bem, estamos aqui com o Bruno Vitorino no espaço O Meu Testemunho. Dentro de instantes ele também vai cantar um tema aqui nesta rubrica, neste momento de louvor. Bruno, queres deixar mais alguma mensagem para as pessoas? Estás à vontade.
2: Pronto, em primeiro lugar queria agradecer-te uma vez mais
1: Parece.
2: poder estar aqui. É uma bênção ter-te conhecido
1: Para mim também.
2: e estar aqui hoje também a poder falar não só acerca de mim, mas falar acerca também do louvor, da música e do meu testemunho. E acima de tudo eu queria desejar às pessoas que no meio deste mundo que hoje em dia que nós vemos tanta coisa a acontecer, a tanta coisa virada ao contrário, e não estou a falar aqui de um ponto de vista de nós enquanto cristãos, mas mesmo no mundo geral, acho que toda a gente tem sentido isso um pouco, que nós possamos fazer a diferença no dia a dia. Mesmo tu que ainda não conheces Deus, que possas, nas tuas atitudes, nos teus gestos, em pequenas coisas que às vezes nós achamos que não fazem assim tanta diferença, mas que no dia a dia possas fazer essa diferença junto a alguém e perceberes nas pequenas oportunidades, se alguém precisa de ajuda, entregaste e fazes essa diferença.

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2: Depressão, excesso de passado e escassez de futuro. A depressão é uma doença que, segundo dados da Direção-Geral de Saúde, afeta cerca de 7,9% da população. Este é um número preocupante, apenas estando atrás das perturbações da ansiedade. A depressão é considerada uma doença silenciosa e, como tal, o seu diagnóstico torna-se dificultado se a pessoa não procurar ajuda. O ouvinte deve estar atento aos seguintes sintomas: alterações de sono, perda ou aumento de apetite, alterações da cognição, lentificação ou agitação de movimentos, cansaço, fadiga, sentimentos de desvalorização pessoal e culpa, pensamentos sobre a morte, humor depressivo e falta de prazer nas atividades que antes via como prazerosas. Neste sentido, se o ouvinte estiver a passar por estes sintomas ou conhece alguém que eventualmente possa estar nessa situação, deve sinalizar o caso e procurar ajuda especializada. A perturbação depressiva afeta em maior número as mulheres, sendo que a mesma poderá iniciar-se em qualquer idade. Contudo, existe maior probabilidade de desenvolvimento da depressão durante a adolescência. Muito provavelmente deve-se aos desafios e crises específicos que são característicos desta faixa etária. É importante também, e aqui reside o perigo da depressão e o motivo da mesma ser silenciosa, não deixar evoluir a doença e procurar ajuda rapidamente, pois é característico os doentes de depressão apresentarem tentativas de suicídio e comportamentos para suicidas, que consequentemente fará com que a sua integridade física seja posta em causa. Para além disto, é igualmente importante saber distinguir corretamente a perturbação depressiva, sentimentos de tristeza e de isolamento social. Assim, o caro ouvinte deve procurar estar atento a todos os sinais desta doença. A depressão resulta de um excesso de passado e de uma falta considerável de futuro.
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2: Quem cuida também necessita de ser cuidado. O trabalho com idosos, sejam eles mais ou menos dependentes, implica o ato de cuidar por parte de um indivíduo, com ou sem formação teórica direcionada para esta função. Neste sentido, importa distinguir o cuidador formal do cuidador informal. Os denominados cuidadores formais são todos os técnicos de uma instituição que prestam serviço de saúde e de conforto aos utentes, para além de todo o apoio social que fornecem. Geralmente, os cuidadores formais recebem compensação financeira pelos seus serviços, apenas não sendo remunerados se forem voluntários. O cuidador informal é quem cuida da pessoa dependente e está responsável por ela. Contudo, distingue-se de cuidadores formais que têm formação para trabalhar nesta área. Necessariamente, o cuidador informal é uma pessoa que, sendo ou não da família, e geralmente é um familiar direto, assume a responsabilidade pela prestação de cuidados, o que em si só é uma tarefa desgastante. Por conseguinte, essa tarefa poderá causar implicações na saúde física e mental ou emocional do mesmo. Embora, geralmente o cuidador assume este papel com grande satisfação e carinho. Os cuidadores de pessoas dependentes podem apresentar um grande nível de stress em função da deterioração gradual do doente, da sua eventual transferência para um tratamento institucional ou da sua morte. Este impacto tem o nome de sobrecarga do cuidador e interfere na qualidade de vida do mesmo, pois o próprio cuidador começa a ter cada vez menos momentos de lazer, sendo que ao fim de alguns anos esta situação torna-se muito desgastante. Vários estudos comprovam que os cuidadores informais apresentam maior predisposição para desenvolver quadros psicopatológicos, nomeadamente depressivos e ansiogénicos. Assim, considera-se importante criar mecanismos de apoio a este tipo de população. A atribuição de subsídios, como o complemento solidário para idosos ou o complemento por dependência, são disso isento. Paralelamente, é imprescindível criar um apoio personalizado aos cuidadores informais, onde se destaca o apoio psicológico individual ou grupal, dentro de cada instituição que intervém na população idosa dependente.
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2: Bullying. Definição, características e tipologia. O bullying consiste numa forma de violência entre colegas de turma, de escola ou entre pessoas que têm alguma característica comum, como por exemplo a idade. Os comportamentos agressivos são propositados e prolongados no tempo, aumentando a angústia da vítima. O agressor tende a ser uma pessoa impulsiva, com a necessidade de dominar o outro. Este acredita que a única forma de resolver os problemas é através da agressão. No fundo, apesar do agressor aparentar ser uma pessoa confiante e forte, este é alguém marcado pela insegurança. A vítima é geralmente uma pessoa bastante ansiosa, insegura e sensível. Frequentemente apresenta algum grau de isolamento social, dificultando desta forma a tarefa de fazer amigos. Este apresenta baixa autoestima e uma visão de si próprio extremamente negativa, desvalorizando-se constantemente. Existem 6 tipos de bullying. Bullying físico, sexual, verbal, social, cyberbullying e o bullying homofóbico. A vítima, por medo de se sentir inferior ao agressor e por vergonha, irá provavelmente camuflar esta situação durante algum tempo, sofrendo sozinha, achando que é verdadeiramente inferior e que merece tudo o que lhe está a acontecer. Encobrir esta situação tanto tempo poderá culminar em formas de automutilação ou, no limite, levar a tentativas de suicídio. Em suma, é fulcral que o ouvinte esteja verdadeiramente alerta em relação aos seus filhos, vizinhos e até mesmo a toda a comunidade escolar, pois o bullying assume-se como um dos principais desafios emergentes do século XXI.
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2: Crianças sobredotadas. Esclarecendo conceitos. Estima-se 3 a 5% das crianças portuguesas sejam sobredotadas. Isto significa que elas são consideradas excepcionalmente boas numa determinada área. A criança sobredotada geralmente apresenta algumas das seguintes características: vocabulário avançado para a idade e nível de escolaridade, hábitos de leitura adquiridos pela própria, interesses por livros que geralmente interessam crianças mais velhas, capacidade para generalizar conhecimentos, ideias e soluções, ambições muito elevadas, ótimo desempenho ou capacidade numa determinada área, originalidade na resolução de problemas, curiosidade elevada, juízo crítico relativo às opiniões de terceiros, foco no relacionamento com pessoas mais velhas, tendência a assumir a responsabilidade nas situações e aborrecimento face a tarefas de rotina. Claro que para uma criança ser considerada sobredotada implica um diagnóstico minucioso do funcionamento e das capacidades da própria criança. Na área da sobredotação devem ser desmentidos alguns mitos, entre os quais achar que a criança sobredotada tem notas muito elevadas na globalidade das disciplinas escolares e considerar que a criança apresenta excelente comportamento na sala de aula. Como já foi referido anteriormente, a criança sobredotada apresenta uma excepcional capacidade, conhecimento e interesse numa determinada área específica, como por exemplo o cálculo, as artes e a mecânica, o que não significa que a mesma obtenha superiores rendimentos escolares em todas as disciplinas. Paralelamente, como citado anteriormente, estas crianças não lhes agradam tarefas rotineiras e de passividade, fazendo com que desta forma o seu comportamento em sala de aula possa não ser o mais adequado, principalmente se as matérias relacionadas não forem ao encontro com suas áreas de interesse. Em suma, importa delinear um diagnóstico preciso e detalhado, atendendo ao funcionamento da criança e criar respostas através de um acompanhamento psicopedagógico de proximidade em articulação com os serviços escolares e a família, para assim a criança sobredotada sentir-se integrada e desta forma poder desenvolver as suas capacidades.

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2: Pedofilia, definição, perfil do agressor e consequências na vítima. A pedofilia constitui-se como uma relação entre um agressor e uma vítima, uma criança. Ao contrário do que se pensa no senso comum, a pedofilia não se traduz necessariamente em abuso sexual, mas sim interesse sexual. Em última análise, caracteriza-se por uma intensa atração de um indivíduo a uma criança. Contudo, este interesse ou atração pode não vir a ser consumado. Para uma melhor compreensão desta designação, o ouvinte deve entender a existência de dois tipos de pedófilos: o pedófilo não criminoso e o pedófilo criminoso. O pedófilo não criminoso é aquele que, apesar de manter interesse sexual na criança, tem o discernimento e a autodeterminação de manter essas suas fantasias na sua mente, sem as pôr em prática. Por sua vez, o pedófilo criminoso, também denominado por abusador, apesar de lhe ser reconhecido discernimento e autodeterminação, deixa que as suas fantasias se tornem reais. A pedofilia enquanto crime ocorre muito frequentemente em contexto familiar, sendo que na sua maioria o agressor é de sexo masculino. Estes atos promovem grandes danos no desenvolvimento da criança. Neste sentido, a prevenção deve ser iniciada o mais cedo possível, quando a criança começar a ter compreensão da sexualidade, começar a compreender o seu corpo. Os pais já devem orientá-la para que ela não permita que toquem no seu corpo sem a sua permissão, muito menos nas partes íntimas. Algumas crianças, quando abusadas sexualmente, podem ter dificuldades para estabelecer relações harmoniosas com outras pessoas, podendo também se transformar em adultos que abusam de outras crianças ou que se iniciam na prostituição. É muito frequente as crianças abusadas ficarem aterrorizadas, confusas e muito temerosas de contar sobre o incidente, sendo até inundadas por sentimentos de culpa, o que leva a que muitos dos casos nunca venham a ser descobertos. Neste sentido, é importante que os responsáveis pela criança estejam atentos aos sinais de abuso, pois sabe-se que uma criança é facilmente manipulada e que não tem condições de compreender e consentir uma relação sexual. Além dos danos causados pelo abuso em si, constatou-se que existem os possíveis danos secundários gerados pela relação do abuso, como a reação da família perante a descoberta do ato e a falta de preparação dos técnicos que atendem as vítimas. Assim, assume-se que é de suma importância os profissionais que atuam nesta área estejam especialmente atentos a estas possíveis consequências, uma vez que ao ignorar tais aspectos pode estruturar ainda mais a vítima. Em última análise, a criança abusada precisa não só do restabelecimento da sua integridade física e psíquica, como também de proteção, assistência familiar e, fundamentalmente, ser afastada do agressor.
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0: 11 horas.
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1: 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Meia-noite.
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